0: 8h39 até as 10, alegria alta astral, comigo, o Wellington Ferreira. Falo sim, onde quer que você se encontre, uma ótima sexta-feira.
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0: 39, noite gostosa, e pra você nos quatro pontos dessa Bahia, uma ótima noite, a você da região também curtindo a gente, obrigado pela sintonia, galera aí nos trailers, é a turma batendo aquele rango, comendo aquele hambúrguer e curtindo a nossa GQ FM, uma ótima noite.
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0: Esse sim é o nosso Clube 89. Quer participar? Olha, 88461549 é o nosso Clube 89, o clube mais alto astral do seu Dion.
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0: tá quase no finalzinho, mas olha, dá tempo ainda você participar do Clube 89, né? Já no clima do final de semana. Lembrando que amanhã, 10 da manhã, 10 horas amanhã, né? Amanhã, sabadão, tem o nosso pedágio. Vou estar dando giro pelo Comércio LG, que é trazendo ofertas, promoções e informação pra você, ouvinte, tá bom? Mas hoje, até as 10, tem o Clube 89.
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0: feliz essa noite gostosa de sexta-feira. Uma ótima noite pra você, onde quer que se encontre agora, já no clima do final de semana. Como é que tá a sua sexta-feira, hein? Sextou, é só alegria e alto astral aqui na nossa GQE FM.
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finalzinho do nosso Clube 89 de hoje. Oh, então, ó, obrigado pela audiência, obrigado pela sintonia. E eu tô de volta amanhã, 6 da manhã, no Café da Manhã com o Rei. Beijo no coração e até amanhã.

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7: Valeu, gritinho do Espocrata aí!

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1: 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Faltam 14 minutos para as 4 da manhã.
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0: Brasília, bom dia, tô chegando, o velho mais animado do rádio brasileiro. Mais animado por quê? Porque eu estou aqui na dona do primeiro lugar.
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0: Tô chegando.
2: Veio Vadal com.
0: Sou eu.
2: Oi.
0: Bom dia. Começando mais um Forró Bodó. Hoje é sábado. Hoje é sábado, rapaz. Sabadão no seu rádio, Forró Bodó da Melhor. Hoje é sábado, hoje a gente vai até 6 horas da manhã. É, dia de sábado, são 2 horas de Forró Bodó da Melhor. Que maravilha, viu? Que maravilha. Obrigado pelo carinho da sua audiência. Você que desde cedo já tá ligado aí na GQFM, muito obrigado pelo carinho da audiência, viu? E hoje, sabadão, a gente, como sempre, traz muito forró, né? Piadas e, claro, como sempre, com aquele otimismo, com aquele atastral, com muita alegria no seu rádio. E sempre eu digo, determine que este sábado será um dos melhores sábados da sua vida.
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0: Opa!
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0: Começando mais um Forró Bodó.
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0: Eita, que maravilha, bom dia. Como é que você tá, meu amigo, minha amiga? Você tá bem? É, maravilha! Já mandou o seu áudio? Já mandou as mensagens de texto? Anote o zap aí do Forró Bodó da Melhor, viu? Esse zap aqui, ó, gente, presta atenção, esse zap ele é exclusivo do programa Forró Bodó da Melhor, viu? É da produção do programa Forró Bodó da Melhor. A GQFM tem o zap dela aí, né? De toda a programação, pode mandar alô pra pelo zap também, mas se você quiser falar exclusivamente no Forró Bodó da Melhor, mandar a sua mensagem, porque a produção vai estar programando e na medida do possível nós vai estar jogando aqui no Ali, você vai mandar para esse número aqui, que é o 99871-7445, 99871-7445. É, esse é o zap da produção do Forró Bodó da Melhor, tá bom? Manda sua mensagem de texto ou a sua mensagem de áudio, não esqueça de dizer aí de onde tu tá falando, né? Qual a cidade, se é...

0: lá, ele não está aqui para beber.
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0: Sorria! E ouvindo muito mais forró. Vamos de forró, bico. 4:11, 4:11. Bom dia!
2: Bom dia!

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0: Já vou roubar da melhor. Estamos aqui todos os dias. A partir das 4 horas da manhã, nós já tá aqui com muita alegria, com muita música. Uma maravilha. E você já mandou aí o seu alô aqui no zap do Forró Bodó da Melhor, hein? Hein?
2: Já? Fala no áudio, não, não, não, não, não.
0: Tem nada a ver, tem nada a ver. Você não sabe ler você ainda aqui. Tá faltando aula aí. Tá, como é que chama? É bulando? Faltando? Não tá indo pra escola, não aprende a ler. Mas eu sei ler, viu gente? Pode mandar aí Aldo, pode mandar escrever também, que nós aqui, nós jogamos no ar, viu? Na produção, né? A gente não joga talvez no mesmo dia, né? Porque o tempo é corrido, mas a produção atende com muito carinho. A produção vai separar com muito carinho, vai programar e nós vai estar aqui mandando o seu alô, tá bom? Mas manda aí, só não vai mandar 59 minutos de fala, 59 minutos de áudio, que aí o programa acaba e não dá tempo nem eu dizer tchau, viu? Não dá tempo nem eu dizer tchau, viu? Mas manda aí o seu áudio aí curtinho, sua mensagem de texto para o número 998-71-74-45. 998-71-74-45. Esse é o número do zap da produção do Forró Bodó da Melhor.
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0: Opa!
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0: E esse dia seja um dos melhores dias da sua vida. Vamos de forró. 4:47. 4:47. Bom dia.
3: Bom dia.

0: e muito mais alegria só aqui no Forró Bodó da Melhor.
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0: música, informação, piada e alegria, mas agora chegou a hora da gente ir garantir a papa das crianças, né? Vamos vamos pro break, vamos garantir a papa das crianças e nós voltamos já já.
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paz, alegria no seu rádio. Obrigado a você que nos ouve, aonde quer que você esteja. Pessoal nos ouvindo na roça, na fazenda, no carro, nos comércios. Todo mundo ligado aqui na GQFM 89,7, a dona do primeiro lugar. Vamos continuar com muito mais forró aqui na GQFM.

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0: ligado, né? Tá ouvindo pela internet, é o DDD 73, viu? É, mas todo mundo pode participar, todo mundo pode participar do zap da produção do Forró Bodó, que é o 998-71-74-45, 998-71-74-45. Mande aí o seu alô pra nós, manda sua mensagem de texto, que nós vamos ter a maior alegria em te atender, meu querido.
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0: E a gente continua com muito mais forró. 5 horas, 9 minutos, 5 e 9, bom dia.
2: Bom dia.

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0: Ei, deixa eu vou robodô da melhor.
1: Bom dia.
0: Bom dia, meu amigo, minha amiga. E aí? Ei, tá da Jô pra Jô. Ei, que maravilha.

0: Você já anotou aí o zap do Forró Bodó da Melhor, né? É esse zap. É o zap direto. É a linha direta com a produção do Forró Bodó da Melhor, viu? É, manda o seu alô, manda aí. Manda pra nós que a produção vai programar direitinho e na medida do possível a gente vai jogando aqui no Ale, viu? Será um prazer, será uma alegria enorme atender você. O número é o seguinte, é 998-71-74-45. 998-71-74-45, tá bom? Esse é o zap, é a linha direta com a produção do Forró Bodó da Melhor.
1: Veio Vandalco,
0: oi.
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0: E a gente continua com muito mais Forró Bodó aqui na Melhor. 5:43, 5:43, bom dia!

vida, sabadão, maravilha, bom sábado pra você, gente. Forró Bodó, tá, chegou ao final de mais um Forró Bodó da Melhor. A gente volta amanhã, se Deus quiser, continua aí na programação da GQFM com muito mais música, com muito mais alegria, com muito mais prêmios nesse seu final de semana. Amanhã, domingão, estamos aqui com mais um Forró Bodó da Melhor. Tchau, tchau, gente, vamos embora, bicu!

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partir de agora aqui na nossa GQFM 89,7. Gente, eu confesso para vocês que eu fico torcendo pro sábado chegar para estar aqui junto com você, né, apresentando um dos programas mais gostosos de se ouvir no Rádio Baiano, que é o nosso Café da Manhã com o Rei, né? Já caminhando para os 23 anos de apresentação, eu sempre digo que o nosso Café da Manhã é o original, o tradicional. Então, a partir de agora até as 8 horas, eu, Wellington Ferreira, junto com você aqui na nossa GQFM 89,7. Sua participação valendo pelo 88461549. Você inclusive pode até mandar aquele áudio, né? Aquele áudio curtinho falando seu nome, o bairro onde você mora e desejando um bom dia para quem você quiser. Então, a partir de agora, aumente o volume do seu rádio, que eu tenho certeza que emoção e romantismo não vão faltar. 88461549, tá no ar o melhor programa, o original, o tradicional, que é o nosso Café da Manhã com o Rei, até as 8 horas. Eu, Wellington Ferreira, tô aqui te fazendo essa gostosa companhia. Aproveitar e já mandando bom dia para você, né, que tá aí deitadinho, deitadinha, curtindo o nosso Café da Manhã. Você, vigilante, tá aí trabalhando, né? Nem dormiu ainda, claro, trabalhando. E a você que tá chegando no trabalho agora, o nosso bom dia. Todos os frentistas, né, dos postos de combustíveis em toda a região. A você dos hotéis e motéis da nossa cidade. A você, policial militar, que também tá aí na ativa, não para 24 horas. Já começa o dia ouvindo o nosso Café da Manhã. Aos amigos do 8º GBM, Guarda Municipal. Você, feirante, que já tá de pé nessa manhã de sábado, bom dia. E a você, onde quer que se encontre, o nosso bom dia. Aumente o volume do rádio, porque tá no ar o nosso Café da Manhã com o Rei, o original, o tradicional, só aqui na minha.

Sorri, Roberto Carlos, os seus botões. Essa daí é de 1976. É, música linda. Deixa eu mandar um abraço aqui ao meu amigo Júnior, grande Júnior aí, da Marcos Veículos, né, Júnior? Bom dia pra você, meu querido. Como é que você tá, Júnior? Tudo tranquilo por aí? Tudo beleza? Mil maravilhas, meu irmão. Um abraço pra você, obrigado pela audiência aí. Próxima semana tem novidades lá em Marcos Veículos, né, Júnior? Obrigado pela carona, viu, Júnior? Obrigado pela carona. Passa ali em Piaú, toma aquele mingauzinho que tem ali em Piaú, que é show de bola. Valeu, Júnior, um abraço. Obrigado pela sintonia. Meu amigo Baixinho Coveiro tá aí na sintonia. Ô, Baixinho Coveiro, tudo bem, Baixinho Coveiro? Como é que você tá, meu querido? Tudo tranquilo? Ontem o Baixinho Coveiro tava com um milionário. Você sabe quem é um milionário, Baixinho Coveiro? Ontem você tava com ele, o milionário Sérgio Defunto. Ontem tava comprando carne lá no Mundial. Ele se encontrou com o Baixinho Coveiro. Um abraço a todos os açougueiros lá do Mundial que curtem o nosso programa. Os açougueiros aí, ó, quando Sérgio Defunto chegar, vocês podem chamar bom dia, boa tarde, milionário, que ele já sabe, né? O nome dele agora é milionário, viu? Do Sérgio Defunto. Quem vê Sérgio Defunto por aí pode chamar de milionário, que é ele mesmo, viu? Um abraço pra ele. Tem outro milionário também, amigo dele, que é o Josenildo. Mas Josenildo é aquele milionário, né? Mais forte, né? Que o povo chama mais de milionário na rua, até pela idade, que acho que a idade ele é mais um pouquinho do que Sérgio Defunto. Um abraço, viu, pra essa dupla de milionário, viu, Baixinho? Pode chamar o milionário que ele sabe que é ele aí, viu? É, 6:27, e aí, tudo beleza? Tudo tranquilo? É, como é que você tá? Ah, tem às 8 horas, tem o nosso café da manhã com o rei, é, líder absoluto em audiência em toda a Bahia. 739-8846-1549. 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Abraço para toda a turma curtindo a gente lá no CEAVIG, lá no Centro de Abastecimento Vicente Grilo, minha amiga Dinha. 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Turma também lá da Distribuidora Souza. Ah, rapaz, um abraço a galera da Distribuidora Souza. Roberto, essa hora deve estar no primeiro, não, tá no segundo sono ainda, né, Roberto? Um abraço, cadê Peu, tá acordada já? Um abraço, Peu, e bom dia. 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Colégio Bem Me Quer, cadê seu Dinho? Ô, seu Dinho, bom dia, tudo bem, seu Dinho? É, cadê Benício, seu Dinho? Tá se comportando direitinho, seu Dinho? Um abraço à turma do Colégio Bem Me Quer, a todas as professoras, todos os educadores, toda a direção do Colégio Bem Me Quer.
6h31. Daqui a pouquinho tem um áudio. Turma mandando aí pro 739-8846-1549. Alô, Ângela Pólvora. Bom dia, Ângela.

gosta. Essa música, ela transforma gestos simples do cotidiano em declarações de amor, mostrando que o sentimento vai além do desejo físico e valoriza o conforto emocional e a paz. O contexto da época e o reconhecimento de Vinícius de Moraes ressaltam a força romântica dessa linda canção proposta. Não é linda? Essa música, ela é maravilhosa. Tem um trecho dela que aborda assim, né? Ela diz assim, olha só o que o Roberto, ó. Na madrugada, você cansada, te dar meu abraço, no meu abraço, fazer você dormir. Olha que linda, né? O amor que se revela nos pequenos gestos como um aconchego após um dia difícil. Ave Maria, que coisa boa! 6:35, 6:35. Um abraço à turma do Café Paquera. Você já tomou seu Café Paquera hoje? Acabei de tomar meu Café Paquera. Um abraço a todos os taxistas, né? Ali de Jaguaquara, que estão ali no Largo da Catedral de Santo Antônio. Um abraço ao Renatinho, o João Pescoço de Peru, todos os taxistas aí. Já tomei um cafezinho paquera, já tô com a garganta quente, os peitos quentes, né, Renatinho? Tem que tomar um café paquera pra dar um esquente, não tem jeito, viu? Um abraço pra turma da feirinha do Joaquim Romão, minha amiga Vânia da Verdura, toda a turma aí, né? Joana, Paulão da Melancia, Tota Lanches, Zé do Carrinho de Mão, Zé gente boa, viu, Vânia? Zé gente boa, todo sábado o Zé tá aí me ouvindo, rapaz. Obrigado, viu, Zé? A Dalila, o Arthur, o Gil do restaurante, Samara, Tonha, essa turma toda aí da feirinha. Aquele abraço e bom dia. Seu Oswaldo das Bananas Cairos já acordou também. Um abraço, seu Oswaldo. Olha, hoje é o dia do caminhoneiro. Hoje é dia de São Cristóvão, hoje é dia do caminhoneiro. Na sequência eu venho com a música Caminhoneiro, exclusividade. É pra você, caminhoneiro, o irmão da estrada. Eita! Turma, todos os motoristas da empresa de Jequié, né, os motoristas do Moinho Paquetá, né, um abraço também à turma do Moinho Paquetá, do Café Paquera, sempre na estrada, né, um abraço pro Cabeça, toda a turma aí, que hoje é o dia internacional, dia nacional do caminhoneiro, dia nacional, viu? Um abraço a todos os caminhoneiros aí do Moinho Paquetá, Café Paquera, essa turma bacana, os caminhoneiros das empresas de Jequié. Mas daqui a pouquinho eu mando um abraço pra todo mundo, viu? É, Lula do Caldo de Cana, um abraço, Lula. Laís da Salada de Fruta, o Luiz lá em Apuarema, valeu, Luiz. Povo quer ouvir Rotina. Vou tocar já já, viu, Yuri? Já já eu toco Rotina. Pode ficar ouvindo aí que já já tem Rotina. Ferreira, meu amigo, bom dia. Estou aqui em Bragança Paulista, ligado no programa com o Rei. Aí, ó, um motorista, ó, cabeça, grande Cláudio, lá da Total Flex. Hoje é o seu dia, viu, Cláudio? Parabéns pelo dia do caminhoneiro aí, o Cláudio lá da Total Flex. Todos os motoristas da Total Flex, obrigado pelo carinho. Hoje é o dia do caminhoneiro, que coisa boa. Valeu, Cláudio. Bom dia pra você, meu irmão. Olha, tá um frio aí em Bragança Paulista, né, Cláudio? Tenho certeza. Rapaz. 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Não sai daí, eu volto já já. 6:38, vou tomar um café paquera e volto já. Segura aí.

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0: Cara, até 8 horas da manhã tem o nosso café da manhã com o rei. Daqui a pouquinho, às 8, tem ponto de vista e você não pode perder. Vamos soltar uns dois áudios aqui, porque, meu amigo, é gente que participa, viu? Graças a Deus. Muita gente participando do nosso café da manhã com o rei, líder absoluto em audiência em toda a Bahia. Meu amigo Jairo, lá do Lava Rápido Estética Sol. Bom dia, Jairo. Como é que você tá? Bom dia.
1: Bom dia, Wellington Ferreira. Bom dia, Jequiel. Bom dia, bom dia. Wellington, sábado. Sábado com aquele solzinho bonito. 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Um abraço a todos, um bom final de semana.
0: Valeu, Jairo, bom dia, meu irmão, obrigado pelo carinho aí, viu, a todos Lava Rápido Estética Sol. Um abraço pra toda a turma do Surucucu lá em Tirussu. Um abraço a essa turma do Surucucu lá em Tirussu, obrigado pela audiência aí, viu, obrigado pela sintonia. Tony Cardoso tá curtindo a gente, bom dia, Tony Cardoso. Silvânia e Ramon também tá na sintonia lá no bairro do Mandacaru.
2: Bom dia.
0: Bom dia.
2: Aqui é Val Rocha de Manuel Vitorino.
0: Bom dia, Val.
2: Amenizar meu primo Djalma Teixeira, que está aniversário.
0: Grande Djalma.
2: Desejar aí a música de Alberto Carlos, caminhoneiro.
0: Boa.
2: Ele que está aniversariando hoje e para todos os caminhoneiros desse Brasil afora.
0: Boa.
2: Bom dia, Wellington.
0: Valeu, meu irmão. Um abraço e bom dia.
3: Bom dia, Wellington Ferreira.
0: Bom dia, querido.
3: Café da manhã com o rei. O Wellington Ferreira, tem um colega meu querendo pedir uma música especial de Roberto aí. Pede aí, Bion.
4: Foi aquela mulher de 40.
3: Aí, o homem só gosta dela, viu? Viu, Wellington? Ela é meu garoto.
0: Bom dia, meu filho. Rapaz. Para todos nós. Valeu, Nenel, a todos aí, todos os frentistas, obrigado pelo carinho. Juscelene também tá ouvindo a gente, bom dia, Juscelene, obrigado pela audiência aí também, tá bom, Juscelene? Tem mais aí?
5: Ô, Hérito, bom dia, Hérito.
0: Bom dia.
5: Esse programa é uma maravilha, viu? Ah. Uma galera aqui, uma galera boa, ouvindo esse programa, maravilhoso.
0: Fala.
5: E um bom dia pra tu.
0: Cadê o alô da galera?
5: Quem tá falando aqui, Hérito, é Luiz do Feijão.
0: Ah,
5: bom dia, Hérito.
0: Bom dia.
5: Esse programa, Hérito, é uma maravilha.
0: Bom dia, Luiz do Feijão, grande figura.
6: Grande Hérito Ferreira.
0: Oi, eu.
6: Bom dia, meu
0: bom
6: irmão.
0: Bom dia.
6: E fala aqui, Amaral da Gráfica, que agora é mototáxi.
0: Olha.
6: Que delírio, Hérito. Ligou.
0: Chegou.
6: Amaral chegou. Oi, mano, bom dia aí pra Léo do Pastel, que mora aí no Coinha aí. Andressa lá fazendo um pastelzinho lá, viu? Foi
0: grande Léo.
6: Pastel.
0: Grande
6: valeu,
0: Léo.
6: Valeu, Ferreira, aquele abraço, meu irmão. Bom final de semana, valeu.
0: Valeu, meu filho.
6: Amaral da Gráfica, ligou. Chegou.
0: Que figura.
7: Bom dia, ué.
0: Bom dia, minha amiga.
7: É, passa um bom dia aí pra todas as minhas famílias, que é muita gente, não pode dizer nome de cada um.
0: Eita, misericórdia.
7: Um bom dia pra toda a minha família, pra você, pra
0: Noelia
7: Thaísa.
0: Macedo.
7: Passa aquela música, é Mulher Pequena. Dedico ela pra minha irmã, Nilzete.
0: Boa. Valeu, querida.
7: Hoje eu tô em casa de folga, hoje eu assisto ele todo.
0: Ei, Noelia, um beijo.
8: Bom dia, meu amigo Hélio Ferreira.
0: Bom dia.
8: Boa noite, é disposto.
0: Bom dia.
8: Realizado o café da manhã com o rei. Gostaria de ouvir uma música aí com o próprio rei, Guerra dos Meninos.
0: Boa.
8: Oferecer a todos que curtem a 89. Quem tá ligado na 89, tá bom demais. Valeu, meu rei, um abraço.
0: É valeu, meu amigo, valeu, Bozó. Cadê o Djalma Teixeira aqui? Sumiu aqui. Cadê? Djalma Teixeira, cadê, pai? Ih, rapaz, cadê ele aqui? Cadê, rapaz? Pera aí que eu boto, viu, Djalma? Olha lá ele, pera aí, Djalma, pera aí. Cadê?
9: Bom dia, Wellington.
0: Bom dia.
9: Aqui é Marlene do Parque das Águas.
0: Marlene.
9: Manda um bom dia aí a turminha da feijoada da Sil e no Parque das Agaroba pra Juvan, Jussi, Gorete, Carlos. Pra você, meu forte abraço.
0: Valeu, minha amiga, valeu, Marlene. Gente, olha, hoje é 25 de julho, hoje dia de São Cristóvão, padroeiro dos caminhoneiros, tá? 6h52. Eu quero aqui mandar um abraço a todos os caminhoneiros. Hoje é comemorado o dia do caminhoneiro e o São Cristóvão é o padroeiro. E hoje tem essa celebração maravilhosa que os caminhoneiros, né, eles desempenham um papel maravilhoso em todo o país. A maioria das coisas que nós usamos vem através dos caminhões, sabiam? É o caminhoneiro, ele que enfrenta sol, enfrenta chuva, enfrenta o maior desafio da sua vida, que é a saudade da família. Eu conheço caminhoneiros que ficam até 30 dias longe da sua família, longe do abraço do filho, do carinho da esposa, do esposo. Temos muitas mulheres que são caminhoneiras também. Um abraço a todas as caminhoneiras do nosso Brasil. Né? E aqui fica a nossa homenagem, né? O nosso abraço para quem transporta o progresso do nosso país, né? Como eu disse, eles que enfrentam tantas dificuldades, estradas esburacadas, né? Sem acostamento, os perigos dos acidentes 24 horas nessas rodovias, e nós noticiamos isso com o repórter, sempre, infelizmente, né? Enfrentam essa saudade tremenda da família. A você, meu irmão caminhoneiro, bom dia. Parabéns, hoje é o dia do caminhoneiro que vem abastecendo, né, o Brasil inteiro. Do jeito que é, aqui eu já recebi umas 3 mensagens de caminhoneiros de empresas aqui do jeito que é, que estão nas estradas.

Essa música só me faz lembrar do meu tio Wilson Novaes Júnior. Fosse estranha. Cadê tio Wilson, rapaz? Nunca mais me ligou, sumiu. Um abraço pra turma lá do Alto da Coelba, meu amigo Éder. Bom dia, Éder. Bom dia, Edgar. Turma lá do bar do Edgar. Tô com saudade de ir aí, viu, Edgar? Vou aí comer uma galinha aí, viu, Edgar? Um abraço a você, a dona Tereza, né? O Éder, a Lani, o Eduardo, o Thiago, toda a turma aí do bar do Edgar, aquele abraço e bom dia. Meu amigo Gasparzinho, Gasparzinho da Feijoada. Ô, Gasparzinho, tá tudo bem por aí, Gasparzinho? Tudo tranquilo? Cadê meu amigo Rony da Coelba? Vou levar Rony aí, viu, Gasparzinho? Rony tem a pelezinha do estômago fino. Rony disse que só come fruta de manhã, é uma maçãzinha, um mamãozinho, uma uva. Ei, Rony, você tem que comer, você, Rony, tem que comer, sabe o que, Rony? Tem que comer feijoada, meu amigo, tem que comer feijoada pra botar a pele do estômago pra engrossar, viu, Rony? Tem que

0: Daqui a pouquinho tem mais áudio, a turma mandando áudio. Um abraço pra galera do Centro de Abastecimento Vicente Grilo, né? A galera do Centro de Abastecimento Vicente Grilo. O minha amiga Dinha, valeu Dinha. Vai às compras, né? 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
1: Bom dia, bom dia, como é que você tá?
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0: 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E o alô de hoje, né, vai para Jairo Seco, que acordou cedinho, Loneta Nova na mão, Seu Oswaldo, rádios ligados e fritando a bananinha Cairós, aquela maravilhosa, deliciosa bananinha. O Fonando Shark está nos escutando. Dani, Dani Mete aí do Salão na Praça da Bandeira também. A Lúcia, a Anne, que são nossas colaboradoras. A Isabela Maia é ouvinte de carteirinha. E lá na feirinha do Jaquim Romão, o Lula não acordou ainda, tá dormindo. Passa no Silvani Lula, tem aquele cobertor bacana para combater esse frio. E no supermercado GQ, o Marlon, a Sônia, o Antônio, o Antero, todos ligados no teu programa, que é um programa de líder de audiência, Wellington.
1: É top demais, é top demais. Hoje a loja tem hora para fechar aí, quando tiver, como é que vai ser esse horário aí, Wellington?
0: Por conta do dia do louvor e da vovó, não tem hora para fechar. Enquanto tiver cliente, a gente tá por lá.
1: Que coisa boa! Assim, sabe quem me cobrou o alô ontem, que falou que não manda de jeito nenhum?
0: Sim.
1: O Djalma, motorista, rapaz. Hoje é dia do motorista. Mande um abraço pro Djalma, rapaz.
0: É, moço. Ih, rapaz. É. Tem essa, né? Hoje é dia de São Cristóvão, você falou agora há pouco. Cadê? Já tocou a música?
1: Já toquei, homenagei os caminhoneiros aqui.
0: Então vai homenagear quem agora?
1: Agora eu vou falar de um tempo maravilhoso, que é a música Tempo de Amar. Tempo de Amar.
0: Opa, é tempo de amar.
1: É porque do jeito que as coisas estão, né, meu amigo? A gente tem que amar. E onde tem um amor, não tem dor, não é verdade?
0: Com certeza. Então, vamos
1: tocar essa canção.
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1: Valeu, então, um abraço, viu?
0: Um abraço.
1: Valeu, valeu, valeu, valeu, valeu. Ó, como eu disse aqui pro Ivanildo, eu vou tocar essa música, O Tempo de Amar, né? Que essa música, ela aborda a importância de superar mágoas, né? E se abrir para novos sentimentos como parte fundamental para viver o amor de forma plena. Essa letra dessa canção que você vai ouvir agora, ela incentiva a deixar para trás a tristeza como um trecho da música que diz assim: carinha de tristeza não lhe fica bem, e esquecer o que passou, mostrando que é preciso, né, desapegar do sofrimento para seguir em frente. A música também traz uma mensagem de consolo, né, e uma maturidade emocional que diz assim: menina, eu também já fui de chorar, sofrer por causa do amor. Depois que a gente vive, aprende por fim que amor não se resolve assim. Então vamos ouvir essa canção linda lá da década de 60. E são músicas que têm letras maravilhosas. Basta você prestar atenção que você vai ver. Que linda música, É Tempo de Amar. Como eu disse, onde tem um amor, não tem a dor.

1974. Eu quero apenas 7:23. Um abraço a toda a turma da Madeireira Lima. Um abraço ao Epifânio, dona Sofia Júnior, toda a turma da Madeireira Lima, ó. 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Um abraço a toda a turma aí, obrigado pelo carinho, obrigado pela audiência, tá bom, coroné? Um abraço aí, toda a turma da Madeireira Lima, todo mundo curtindo a nossa programação, aquele abraço. Grande João Novaes lá da Ultra Gás Jequié. Alô, João Novaes, tudo bem por aí, meu irmão? Um abraço pra você, viu, João? A todos aí da Ultra Gás. 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Abraço ao meu amigo Dalvinho aí do Café Paquera, meu amigo Pila, né? Um abraço da turma do Moinho Paquetá. É, rapaz, todos os motoristas aí, todos os caminhoneiros aí, os motoristas do Moinho Paquetá, um abraço. Obrigado pelo carinho, viu? Todo mundo aí curtindo a gente. 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Um abraço também a turma lá do Grupo Maia. 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Aquele abraço. 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Um abraço ao grande Anselmo, bom dia, obrigado pelo carinho, viu, Anselmo, tamo junto. Turma lá da Jequié Som, cadê Gilmazinho? Ô, Gilmazinho da Jequié Som. Um abraço, meu querido, grande Gilmazinho da Jequié Som. 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Aquele abraço e obrigado pelo carinho, tá bom? Quem também tá na sintonia, a turma lá da Agro Rural, a casa.
casa do produtor rural. Aos amigos da Agro Rural, grande Helder Júnior. Helder tá seguindo para Jaguaquara agora, tá ouvindo a gente, né, Helder? Um abraço para você, turma boa da Agro Rural, aquele abraço, obrigado pelo carinho. 7:28, já tem mais áudio, a galera mandando áudio. Ô, rapaz, é bom demais esses áudios, viu? Vou tocar só mais uma canção e a você que mandou áudio, mandou alô no nosso WhatsApp, depois da cantiga, eu vou mandar um abraço, vou soltar o áudio de todo mundo. Grande Pastel da Sol de Isbel. Meu amigo Pastel, tudo bem, Pastel? Como é que você tá? Tudo tranquilo? Cadê Lorenzo? Tá indo pra escola? Não, hoje tem escola não, né, Lorenzo? Pelo amor de Deus, Lorenzo, hoje é folga da escolinha, Lorenzo. Um abraço pra você, viu, Lorenzo? A você e o Pastel, aquele abraço. Nino Chaveiro também tá na sintonia, Mercearia Vitória, olha aí, ó. Turma da Mercearia Vitória. Lourinho tá lá tomando um cafezinho bem quentinho, né, Lourinho? Lourinho virado no molde quente. Que dia nós vamos comer a galinha na roça, hein, Lourinho? Coco lá da São Paulo Fashion. Bom dia, Coco. A todos da São Paulo Fashion, aquele abraço. Quem também tá na sintonia, cadê aqui? Gena de Santa Clara, tudo bom, Gena? Como é que você tá? Um abraço, Gena. Obrigado pelo carinho aí, a turma aí de Santa Clara. É, o Gena tá lá, rapaz, ouvindo nós, rapaz. Ei, Gena é gente boa, viu? Um abraço aí pro milionário, grande Sérgio Defunto, milionário. Tá lá, rapaz, tá a briga danada, Sérgio Defunto e Josenildo, pra saber quem é mais milionário dos dois. Doutor Gustavo, sai dessa briga, desse meio aí, doutor Gustavo. Vamos ficar de fora, que aí é briga só de milionário. A gente não, a gente fica fora, viu, doutor Gustavo? Deixa só Sérgio Defunto e Josenildo, os dois milionários. Tá os dois brigando pra ver quem é mais milionário dos dois. Doutor Gustavo, vamos sair desse meio aí. Deixa os dois aí. É, os dois coroa, os coroinha, os milionários. É, 7:31, ó. Vou tocar a cantiga aqui, eu volto trazendo o áudio, um alô de toda a turma que tá no WhatsApp aí, viu, Fanô? Fica aí que eu volto já, Fanô. Sai daí não.

0: você tá bem, Gasparzinho? Gasparzinho tá lá chorando, rapaz. Eu ouvi Roberto Carlos chora. Ô, Gasparzinho, chora não, nós tá por cá. Fanô, fala aí, Fanô, solta o verbo, vai.
1: Meu amigo Hélio Ferreira, bom dia, quem tá falando, seu amigo Fanô, passando esse áudio pra desejar a todos um sábado maravilhoso, abençoado por Deus, né? Em primeiro lugar, mandar um alô pro meu amigo Ivanildo da Silvania. Ivanildo, meu irmão, que Deus abençoa essa Silvania aí, cada dia mais melhore, cresça aqui em Jequié, que você merece, Ivanildo. Belivaldo Santana, meu amigo Luiz do Feijão aqui e a todos que ajudam sendo abastecimento, e Luiz e Fanô aqui, que Deus abençoe, dê um café maravilhoso, café da manhã com Roberto Carlos, viu? Quase 30 anos, viu, irmão? Vamos chegar lá, valeu, irmão.
0: Valeu, Fanô, esse é gente boa. Walter, lá de São Paulo, Galeto. Ei, Walter, bom dia, Irene. Tudo bem, Irene? Bom dia, bom dia. Cadê ela, sorta?
2: Oi, Wellington.
0: Oi.
2: Eu estou ouvindo o seu programa desde cedo. Mas você não sabe o que aconteceu.
0: Ixi.
2: Eu fiz uma mensagem toda chicosa e enviei para outra emissora. E agora eu acabei de receber a mensagem do locutor de lá me falando, né? Que não era você. Um grande abraço para você, Irene, São Paulo.
0: Ô, Irene, nós tá aqui, Irene. Mas agora sim você tá aqui ouvindo nós, né, Irene? Um cheiro pra você aí, São Paulo, deve estar um friozinho bom. Um friozinho bom. Bom dia, Wellington, seu programa é show. Show de bola, estou ligado na melhor. Passa a música pra nós. Gazo do Sucão. Ô, Gazo, tudo bom, Gazo? Como é que você tá, Gazo? Um abraço, Gazo do Sucão. Gina de Santa Clara, um abraço, Gina. Ah, vou tocar mulher de 40 já já, turma de Tiro Sul, viu? Já já tem mulher de 40, de 50, de 60, já já.
3: Bom dia, eu.
0: Bom dia.
3: Manacaru, eu gostaria de mandar um bom dia aí pra Neto da Total Flex, Daniel, Darlan, Júnior, Irlan, Regi. Vai também para Cláudio Motorista, Marcelo Motorista e a doutora Dejanira e Edenice Diodato.
0: Valeu.
3: Dia, eu.
0: Valeu, bom dia, minha amiga. Joilson, lá do Alto da Bela Vista. Bom dia, Joilson. Obrigado pelo carinho aí. Grande Badega, um abraço, viu, Badega? Obrigado pelo carinho também, Badega.
4: Bom dia, Wellington.
0: Bom dia.
4: Estou aqui, ó, todo sábado, sou sua ouvinte número 1.
0: Obrigado.
4: Do café da manhã. Aqui é Cris Rosa, do Culama do 3.
0: Ô, Cris.
4: Ô, Wellington, se for possível, toca aí de Roberto, mulher pequena, Wellington.
0: Ô, mulher pequena.
4: Viu?
0: Vou tocar
4: tchau,
0: de
4: tchau,
0: 40,
4: então,
0: vou
4: dia.
0: Tocar mulher pequena, vou tocar tudo, viu, minha amiga? Lita de Tiro Sul, ô Lita, tudo bem, Lita? Bom dia, viu, Lita? Alexandre, grande Xande, obrigado, Xande. Formiga Chaveiro, alô, Formigão! Formigão tá lá, pá. Para de chorar, Formigão. Formigão tá ouvindo a música de Roberto Carlos chorando. Para de chorar, Formigão. Um abraço pro Pichuíta. Ô, Pichuíta, tu tá bem, Pichuíta? Um abraço pro Pichuíta, Daniel Daniel é o filho do Pichuíta. Ô, Pichuíta, para de chorar. Para de chorar aí também. Ficou ouvindo Roberto Carlos, lembrando de quando tinha 8 anos de idade. Misericórdia. Pereirinha do Requeijão. Um abraço, Pereirinha. Solta só mais um áudio aqui. Solta aí.
5: Bom dia, comunicador e ouvintes. Que Deus nos abençoe.
0: Amém.
5: Que dia seja de sol, não só aqui fora, mas dentro de nós.
0: Ô, oh, coisa boa.
5: Welton, passa uma das antigas de Carlinhos aí.
0: Ah, pronto.
5: Por favor.
0: Um abraço. Um abraço. Eita! Deixa eu mandar um abraço aqui. Deixa eu mandar um abraço aqui especial, né, pra minha amiga Nalva lá da Cidade Nova, Nalva e o Ferrugem. Ô, Ferrugem! Você tá me ouvindo aí, Ferrugem? Ô, Nalva, você tá me ouvindo aí, Nalva? Um abraço, Nalva, um abraço, Ferrugem. Lá na Cidade Nova, Ferrugem tá ouvindo, viu, Nalva? Tenho certeza que ele tá ouvindo aí as músicas do Roberto Carlos, viu, Nalva? Um abraço pra você, pro Ferrugem, seu esposo, são ouvintes de décadas do nosso programa, né, Nalva? Um abraço aí, obrigado pela audiência, tá bom, Nalva? Valeu, valeu, valeu, valeu, valeu. Deixa eu ir tomar um café paquera lá no Moinho Paquetá. Vou tomar um café no Moinho Paquetá, que a turma do Moinho Paquetá tá lá, todo mundo me ouvindo. Tomar um cafezinho paquera e eu volto já. Peraí, peraí que eu volto.

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0: 40, mulher de 50, de 60, de 70. Mulher, bom dia pra você, mulher. Vem já quase no finalzinho do nosso programa de hoje, que dei sempre o oferecimento lá da Madeireira Lima. 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Abraço ao seu Dinho, Adroaldo, Cícero. Sábado que vem vai ter o passeio ciclístico dos pais, viu? Vamos bater um papo aqui sábado que vem com o Adroaldo sobre o passeio ciclístico dos pais, que acontece próximo dia 8, né, Adroaldo? Um abraço aí, Adroaldo, a todos aí. Obrigado pelo carinho aí. Vamos falar sobre o passeio ciclístico que acontece dia 8 aqui em Jequié, é o passeio ciclístico dos pais do Colégio Bem Me Quer. 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Alô, Gilmarzinho, bom dia. 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Gente, já quase no finalzinho do nosso programa de hoje, quero aqui, cadê aqui? Deixa eu dar uma olhadinha aqui, viu? Minha amiga Nancy, nosso WhatsApp, a Dinha da Pedreira tá ouvindo nós, hoje é aniversário do Djalma Teixeira. Alô, Djalma, parabéns, felicidades, viu, Djalma Teixeira, bom dia pra você, muitos anos de vida e muita saúde.
1: Aqui é Márcia do Mandacaru.
0: Ô, Márcia.
1: Estou ouvinte assídua do seu programa todos os sábados.
0: Ô,
1: não perco. Um abraço, bom
0: valeu,
1: dia.
0: Valeu, Márcia do Mandacaru, obrigado, Márcia.
2: O Galeto aqui de São Paulo.
0: Ô, Galeto.
2: Minha mãe, Neslo Lotimento Água Branca, meu pai Valmir, pra toda minha família no Lotimento Água Branca aí. Tô aqui em São Paulo, no friozinho.
0: Friozinho bom. Valeu! Gente, finalzinho do nosso programa, mas já no finalzinho, bom dia, Brivaldo, tudo bem?
3: Bom dia, Wellington, bom dia aos ouvintes.
0: Como é que você tá? Tudo tranquilo?
3: Agora melhor, mais
0: hoje
3: calmo.
0: O programa tá movimentado, cheio de convidados hoje, gente boa, todo mundo aqui hoje. Como é que vai ser hoje o ponto de vista?
3: O ponto de vista vai falar sobre um assunto muitíssimo importante, acessibilidade.
0: Acessibilidade.
3: É, não apenas como uma pauta reivindicativa, mas como um gesto, né, de formação do cidadão para respeitar os direitos, né, dos diversos segmentos, sem necessariamente sermos identitários.
0: E hoje a turma da PIB tá aqui junto com você.
3: Com certeza. Daqui a pouquinho nós vamos ouvir aqui o Joselito, o Noilson, o Kaique Conká e a Franciele.
0: É, um abraço à turma da PIB, né? Valeu, Joselito, seja bem-vindo, viu, Jó? Grande Joselito, rapaz, hoje tá bom demais. E hoje no comando a Nancy Dias, ela que chegou mais elegante do que nunca. É, cheia de adereços, linda, maravilhosa e a partir de agora, ponto de vista. Beijo no coração, volto próximo

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1: Muito bom dia, está começando o Ponto de Vista aqui na GQFM. Hoje é sábado, 25 de julho de 2026. Eu sou Nancy Dias e hoje eu tenho o imenso prazer de estar junto com o Dr. Márcio Rafaeli e convidados apresentando o Ponto de Vista deste sábado, 25 de julho. E eu te desejo um ótimo dia.

Muito bem, o Ponto de Vista está começando todos os sábados aqui na GQFM a partir das 8 horas. E eu, Nancy Dias, com você hoje aqui no Ponto de Vista. Quem ouve Ponto de Vista é inteligente. 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

0: Você está começando. Eu quero agradecer a oportunidade de estar mais uma vez aqui junto com o doutor Verivaldo Santana. Doutor Márcio Rafael hoje também não pôde estar presente, também Lucas França não está conosco, mas hoje nós estamos aqui convidados da PIB, aqui no Ponto de Vista da GQFM.
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0: Muito bem, o Ponto de Vista de hoje vai falar de um assunto muito interessante, muito pertinente, um assunto que envolve todos nós, toda a comunidade. Por quê? Porque é um assunto realmente do momento. Hoje, no Ponto de Vista, queremos falar de algo que está diante dos nossos olhos todos os dias. Nas calçadas, nas ruas, no comércio, nas repartições públicas, no caminho de quem simplesmente precisa sair de casa. Nós estamos falando de acessibilidade. E a pergunta é direta. Jequié é de fato uma cidade para todos? Para quem caminha sem dificuldade, uma calçada irregular, um degrau na entrada de uma loja, um carro parado sobre o passeio ou uma rampa obstruída, podem parecer pequenos transtornos, mas tende a olhar a cidade a partir de uma... Tente olhar de uma cadeira de rodas. Pense em uma pessoa com deficiência visual caminhando pelo centro. No idoso tentando vencer uma calçada alta, numa mãe com um carrinho de criança sendo obrigada a descer para a rua porque o passeio está bloqueado. A cidade muda quando mudamos o ponto de vista. E acessibilidade não é favor, não é gentileza ou concessão. É o quê? É um direito. A legislação brasileira assegura às pessoas com deficiência autonomia, segurança e participação plena na sociedade. E isso começa por algo básico: poder circular pela cidade sem depender permanentemente da ajuda de alguém. Jequié avançou em muitos aspectos, mas ainda precisamos olhar com atenção para as pessoas, para as nossas ruas e para as nossas calçadas. Há passeios irregulares, obstáculos, acessos inadequados, adaptações que muitas vezes existem apenas na aparência. Exatamente, apenas na aparência. E isso realmente nos deixa bastante tristes e, de verdade, é uma situação que complica muito o acesso. Não basta pintar uma vaga reservada, ela precisa ser respeitada. Não basta instalar piso tátil, ele precisa ser conduzido com segurança. E essa responsabilidade não é apenas do poder público, é também do comerciante que ocupa a calçada, do motorista que estaciona diante de uma rampa, de quem constrói ou reforma sem pensar no acesso de todos. A acessibilidade também está no atendimento à pessoa surda, na informação disponível para quem tem deficiência visual, na escola preparada para acolher, no serviço público capaz de atender diferentes necessidades. No fundo, estamos falando de dignidade. E é permitir que alguém vá à padaria, ao banco, à igreja, à escola, ao trabalho ou a consulta sem precisar perguntar antes.

0: e principalmente sobre a GQE que ainda precisamos construir. Esse é o nosso ponto de vista e nós começamos já dando bom dia para Dr. Verivaldo Santana. Muito bom dia, Dr. Verivaldo. Bom dia, bancada.
1: Bom dia, Nancy. Bom dia aos ouvintes do Ponto de Vista, aos nossos convidados. Nancy, me permita fazer aqui um breve parêntese para agradecer a todas as pessoas, a comunidade de GQE em especial e as mulheres, né, que acreditaram na proposta do ponto de vista que nós, na semana passada aqui, lançamos, né? Fizemos uma entrevista com os representantes da ONG Instituto Américas Amigas, né? Que juntamente com a Igreja de Jesus Cristo dos Santos dos Últimos Dias patrocinaram exames mamográficos para mais de 400 mulheres em GQE ao longo da semana. Os atendimentos chegaram ao número de 500, né? Mas nem todas fizeram a mamografia. Mas o número de mamografias suplantou 400 exames que nós havíamos aqui declarado, né? E isso só foi possível graças ao auxílio, né, dos voluntários do projeto, da liderança local da igreja e também dos parceiros. A exemplo aqui da GQFM, Nancy foi uma voluntária, né, de primeira hora e que emprestou a sua voz para o jingle que estava circulando pelas ruas da cidade. Então, muito obrigado de coração. Não vou citar que todos os parceiros para não incorrer na injustiça, né, de deixar alguém que foi fundamental, mas nós estamos muito gratos e certamente na próxima edição GQE estará incluída, porque os organizadores do evento e a equipe técnica da Américas Amigas saíram daqui muito felizes com o resultado e sobretudo com a boa receptividade do povo de GQE.
0: Vou aproveitar e vou agradecer ter sido convidada para participar de um momento tão importante que é falar sobre câncer de mama. Nós que somos mulheres precisamos cada vez mais nos empenharmos para fazer esse exame. Existem mitos muito grandes sobre a mamografia e estar junto nessa campanha me fez muito feliz. Muito obrigado pelo convite. Parabéns à Igreja de Jesus Cristo dos Santos dos Últimos Dias, Américas Amigas. Realmente foi um sucesso e estamos aguardando os próximos, né? Que bom.
1: Pois
0: parabéns.
1: É. Obrigado. Então, vamos começar agora a conversar com os nossos convidados e iniciamos, né, fazendo aqui as apresentações com o presidente da Associação Paradesportiva do Interior da Bahia, a nossa querida APIB. Bom dia, Joselito Souza.
2: Bom dia, meu amigo Verivaldo, bom dia, Nancy, bom dia a todos os ouvintes da GQFM, nosso amigo Maciel, Noilson, Franciele, nosso amigo Kaique, que está por aqui também, já trará essa saudação à comunidade GQense e agradecer a GQFM por abrir as portas da rádio para discutir um assunto tão relevante como esse para a nossa comunidade de pessoas com deficiência.
1: Bom, para quem está nos ouvindo aí agora, o Joselito, ele é o presidente da APIB, como nós citamos o nome da entidade. Ele é profissionalmente, ele é advogado, né? Parabéns ao Dr. Joselito. Também, né, como hobby, ele é enxadrista. Eu tô falando hobby, mas de repente o homem é profissional também, né? Mas daqui a pouco ele vai dar detalhes sobre isso. E agora nós vamos conversar com a Franciele França. Ela é uma associada e vai nos dizer o que a traz aqui. Bom dia, Franciele.
3: Bom dia a todos da GQFM, né? Como ele falou, meu nome é Franciele, faço parte da associação APIB, a qual conheço há pouco tempo, mas uma associação que me acolheu com muito carinho, com muito amor. Faço parte do Parabadminton, né? E uma das coisas que tem me trazido, né, da APIB, as competições, a qual vou participar da minha primeira competição agora, dia 8 de agosto, em Salvador. E é isso. Tenho me sentido muito feliz, muito, como eu posso dizer, com mais autoestima, né, que através da APIB me mostrou isso, né, que eu tenho o meu valor, tenho, como eu posso dizer,

0: Desculpa, é o nervosismo, mas é isso, né? Tô muito feliz e agradeço o carinho, né, que a PIB tem por mim e por todos, e o acolhimento.
1: Muito bem, e agora nós vamos ouvir o Kaique com K. Ele faz questão de mencionar isso, é importante, né? É, você pode ajudá-lo aí com o microfone, Franciele. Então, o Kaique, ele é atleta, né, paradesportivo, e agora vai fazer a sua apresentação.
2: Bom dia, Nancy, bom dia, galera da bancada. É um prazer estar aqui, pra eu bater esse papo, né? É, como você mesmo sabe, eu sou atleta da bocha, da associação da PIB, já faz uns 3 a 4 anos. E é um prazer participar desse projeto, sabe por quê? Porque, como eu sempre digo, tem muita gente que é cadeirante, que não pratica muito esporte. Pra mim, o esporte é maravilhoso, porque faz a pessoa que é cadeirante viver, se sentir mais leve, mais solto. E é importante pra mim as competições, fazer amigos. Quando eu entrei na PIB, eu entrei todo tímido, né, de primeira. Mas quando eu conheci a galera, eu já fui logo me saltando. E o Joselito mesmo sabe a minha caminhada. E é isso aí, me sinto muito feliz. Até hoje tô lá, firme e forte. E vamos pra muitos anos aí. Tô muito feliz mesmo, e é um prazer estar aqui hoje.
1: Muito bem, olha, você percebe que ele realmente está bem solto, não é, Joselito?
3: Sim, bem comunicativo.
1: Muito bem, então parabéns aí a entidade por promover esse esporte, né? Ter esse cuidado, esse olhar para esse público. E a PIB, ela surgiu em 2014, Joselito. Me fala um pouquinho sobre a PIB.
3: A Jequié era uma cidade que tinha um segmento de pessoas com deficiência que fazia já a prática do esporte. Porém, o esporte funcionava para nós muito parecido com o esporte da escola. Como é que se praticava o esporte na escola? O professor chegava lá, colocava uma bola, quem quisesse jogar, jogava, quem não quisesse, sentava na arquibancada. A educação física era pensada nesse patamar. Então, a turma da bola, quem aproveitava todo o espaço. Geralmente, era muito comum, e talvez ainda seja comum essa prática, de nós chegarmos em um colégio, os meninos estarem na quadra jogando bola e as meninas na arquibancada. E se você observar e tiver uma pessoa com deficiência, provavelmente essa pessoa também vai estar na arquibancada. Porque os professores diziam: ah, eu não fui preparado para trabalhar com essa realidade. Então, Kaique, que é uma pessoa que tem tetraplegia, como é que o professor de educação física inseriria Kaique nas práticas? Como é que se inseriria uma pessoa com deficiência visual jogando basquete, por exemplo? Como é que um deficiente visual jogaria handball? Então, são algumas coisas que nos traziam as inquietações, e nós víamos que o esporte, ele precisava ter um olhar diferenciado, um segmento que pensasse no esporte, uma instituição que discutisse no seu dia a dia a inserção da pessoa com deficiência, de uma forma geral, no esporte. Se nós observarmos, a inclusão, ela sempre foi muito pensada na escola, inserir a pessoa com deficiência na escola, na igreja, no trabalho e no lazer. E no dia a dia, e no momento que eu não estiver na escola, no momento que eu não estiver na igreja, no momento que eu não estiver no trabalho, eu não tenho o direito de jogar minha bola, não tenho o direito de jogar o meu xadrez, eu não tenho o direito de fazer uma prática adaptada para minha condição. Por exemplo, Kaique mencionou a bocha paralímpica. Por exemplo, como que uma pessoa com tetraplegia, uma pessoa que tem basicamente o movimento da cabeça, pode praticar uma atividade esportiva? Então, alguém, pensando nisso, falou: não, vamos adaptar, porque a gente precisa ser inclusivo. Então, a bocha é um esporte onde você tem duas equipes, onde as pessoas, ela tem uma deficiência física mais severa, e você pode utilizar somente a cabeça para jogar. Você tem uma calha onde uma bola é presa, e você usa um capacete adaptado que você vai jogar essa bola. Então, a equipe que conseguir botar mais bolas próximo da bola alvo vai ser a equipe campeã. Então, quem tiver curiosidade até de conhecer a bocha paralímpica, pode fazer essa pesquisa no YouTube. É importante que a comunidade conheça. Pode também estar vendo através das nossas redes sociais um pouco do trabalho que é feito na APIB. Eu trouxe um exemplo que é a bocha. Um segundo exemplo, que nós temos aqui uma representante, a Franciele, que é o parabadminton. É uma modalidade nova que está chegando na APIB e dois públicos são atendidos por essa modalidade: as pessoas que têm nanismo e também pessoas com deficiência física. Então, nós tínhamos pessoas que antes participavam da bocha, mas tem uma mobilidade de mais membros do corpo, então faz com que ele possa participar de mais modalidades, como é o caso do parabadminton. Então, é um público que a comunidade jequiense ainda não está acostumada com esse debate. Então, se fala muito do deficiente físico, se fala muito sobre o deficiente visual, que a gente consegue perceber mais frequentemente nos espaços de debate. Só que o segmento de pessoas com deficiência que tem nanismo ainda é um grupo que a comunidade ainda não conhece e vai passar a conhecer agora através desse projeto que está sendo desenvolvido pela APIB em parceria com o Centro de Referência Paralímpica, que aí é um outro assunto importante, que ele veio justamente do trabalho desenvolvido pela APIB. A APIB é uma associação, ou seja, somos nós, pessoas com deficiências, pessoas da comunidade, voluntários, profissionais da área da educação física, da área da educação, que desenvolve esse trabalho, e a prefeitura, em parceria com o Comitê Paralímpico Brasileiro, trouxe para a Jequié o Centro de Referência Paralímpica. Então, hoje nós temos já um segundo trabalho sendo desenvolvido na cidade, que é para a Jequié e região, já voltado exclusivamente para o trabalho com pessoas com deficiência. E aí, através desse trabalho feito pelo Centro de Referência, que nós tivemos a inserção do parabadminton. E outras modalidades estão chegando, e no decorrer do programa nós vamos estar apresentando alguns dos resultados que já estão sendo colhidos já por esse trabalho feito pela APIB. Então, hoje nós temos a APIB, que está completando agora em setembro 12 anos de existência. 13 de setembro é o nosso aniversário, completaremos 12 anos, e um dos frutos do trabalho da APIB hoje já é a existência de um centro paralímpico, onde o poder público ele está envolvido diretamente nesse processo de inclusão.
1: Nancy Dias.
4: Pois é, olha, é um prazer enorme, né, estar participando desse momento que para mim é muito importante. E como foi dito aqui no editorial, só quem já teve algum tipo de necessidade de mobilidade reduzida para entender a dificuldade que é estar inserido, né, no contexto social. E quando a gente fala de esportes, a gente, eu achei muito importante, muito pertinente essa fala de Joselito de dizer que antes realmente nós não tínhamos condições de entrar no esporte. A pessoa que tinha sobrepeso não poderia, a pessoa que tinha qualquer tipo, né, de dificuldade de mobilidade, ele era excluído do esporte. E hoje a gente vê, né, a associação APIB trazendo aí, né, pessoas que já, inclusive até que já ganharam prêmios, não é, Joselito?
3: Já, nós estivemos agora no Meet Paralímpico e levamos 10 atletas, e dos 10 atletas todos trouxeram medalhas.
4: Olha que maravilha, né? Isso para nossa cidade é um marco. Porque se pensarmos aí, há 10 anos não existia, né, Joselito?
3: No caso, já existiam algumas ideias, mas elas ainda eram tímidas, né? Ela era colocada em segundo plano. Quando dava, se fazia. Até porque as outras instituições da nossa cidade, não é que elas não queriam desenvolver o esporte, elas não tinham condições financeiras, não tinha pessoal para conseguir desenvolver essa atividade, porque elas foram pensadas em um outro patamar de inclusão, que é a inclusão através do trabalho, da inserção na escola, do mais básico. Porque, por exemplo, o esporte, ele entra na vida da pessoa num segundo momento. Eu, na condição de deficiente visual, eu preciso ter orientação, mobilidade, eu preciso ter conhecimento do Braille, das tecnologias assistivas, para que eu consiga chegar até o esporte. Então, existe existe um trabalho de base, e esse trabalho de base é feito pelas outras instituições. Quando chega no momento do esporte, é aí onde a PIB entra. Então, hoje, o associado da PIB, no geral, ele também está vinculado a outra instituição, porque o trabalho da PIB, ele é pautado no esporte, no lazer e na cultura. Aí sim, aí essa pauta agora ganha todo essa estrutura, toda essa base para se discutir tão somente o esporte, né? Como essa ferramenta também de inclusão. Então, o esporte, ele também é uma ferramenta de inclusão.
4: É verdade. Olha que coisa linda. Eu fiz um dos cursos que eu fiz também foi tecnologia assistiva, e a gente vê a importância que é, né, ter profissionais capacitados, né, para estar junto aí, né, acolhendo e ajudando, né, dando suporte a quem necessita desse acompanhamento. Eu tenho uma pergunta, Joselito, que diz respeito a questões assim sobre como é feita essa triagem, porque assim, para cada pessoa, para cada tipo, né, de deficiência, para cada tipo de necessidade, existe aí um esporte que combina, né, que dá certo. Não, porque assim, não todos fazem tudo, mas alguns se destacam mais em uma categoria do que outra. Como é feita essa triagem?
3: Quando a pessoa chega para se credenciar na APIB, ele traz um relatório médico. Então, por exemplo, tem esportes, a natação, para a pessoa com deficiência visual, vou dar um exemplo, para a pessoa com deficiência física, é um esporte que ele não requer grandes adaptações, é simples, porém a pessoa pode ter um outro problema de saúde, ou a própria deficiência pode impedi-lo de praticar um esporte que traga grande impacto, né? Como o atletismo, por exemplo, atividades com salto, o próprio parabadminton, né? Então, modalidades que vai exigir mais do corpo, mais energia, então precisa que a pessoa esteja com sua saúde em dia. Então, esse é um processo de triagem que eu posso chegar lá e dizer, não, eu quero o atletismo, eu quero o futebol de cegos, eu quero praticar o goalball, eu quero praticar outros esportes que vai depender muito de mim. Porém, o meu médico pode virar e dizer, não, você não pode, porque a sua condição física não permite. Então, esse é a primeira triagem. No segundo momento, o que é que o corpo consegue realizar? Essa é a grande pergunta. O que é que meu corpo consegue realizar? E aí se pensa nas modalidades e as adaptações que foram sendo feitas ao longo do tempo. Então você vai ter modalidades que elas foram feitas, pensadas exclusivamente para a pessoa com deficiência, como é o caso do goalball. O goalball foi uma atividade desenvolvida exclusivamente para a pessoa que tem deficiência visual. Porém, a gente tem, quando tem o nome para na frente, como para badminton. Então você tem o badminton e você tem o para badminton, ele foi adaptado. Você tem a bocha e você tem a bocha paralímpica, foi um esporte também adaptado. A natação é só natação mesmo, no caso ela não requer grandes adaptações. Judô, por exemplo, ele não requer grandes adaptações, desde que a pessoa consiga se locomover. Ela pode praticar o judô, ela pode praticar o jiu-jitsu, que são algumas das artes marciais. Então, tem esportes que são desenvolvidos exclusivamente para pessoa com deficiência, enquanto outros eles são adaptados. O futebol de cegos, por exemplo, ele é uma adaptação do futebol de quadra convencional, são feitas adaptações para que ele possa exercer essa prática.
1: Nancy Dias.
4: Ok, muito obrigada aí pelas explicações, e você pode mandar sua mensagem no nosso WhatsApp no 988461549. Algumas participações aqui, você pode tirar suas dúvidas, você pode também fazer, né, suas homenagens, enfim, conversar aqui com a gente no Ponto de Vista da GQFM, que está começando. 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É bem rapidinho, já a gente volta trazendo outras informações e batendo papo com os nossos convidados.

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0: agora 8h31 aqui no Ponto de Vista, aqui da GQFM. Um abraço, obrigada aos nossos ouvintes. 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
1: Bom, retomando aqui o programa, a gente vai ouvir agora a Franciele. Na sua fala anterior, você mencionou a questão da autoestima, né? Que depois que você ingressou na entidade, você se sente, né, melhor em relação a isso. Quais os tipos de desafios que você possuía, né, antes de ingressar na APIB, e como essa sua passagem por lá agora potencializa, né, essa disposição de superar esses desafios?
2: Antes de, né, eu conhecer a Bíblia, eu era uma pessoa muito tímida. Ainda sou, mas hoje eu já consigo me socializar mais. Já consigo olhar para mim com um olhar de amor. Não com um olhar inferior, como se eu fosse diferente das pessoas. Hoje eu já consigo me socializar. Tenho autoestima. Vejo que eu tenho potencial de ser o que eu quiser. E que as minhas limitações não definem quem eu posso ser ou não devo ser. Eu consigo ser o que eu quiser, o quando eu quiser. E a PIB me mostrou isso, né? Que nós, pessoas com deficiências, temos capacidade de ser o que nós quiser, de conquistar o que nós quiser também.
1: Então, para você que está nos vendo aí pelo YouTube, né? Pode ver a bela moça que está falando aqui conosco, né? Ela se produziu toda, Joselita, né? Então, obrigada. Isso mostra a moral que tem Nancy Dias. Oh, parabéns para você, obrigada, né? Agora nós vamos falar com Kaique Conká, certo? Ele que disse que agora está bem mais solto. Então, é o seu momento de comprovar isso, viu, Kaique? Então, em relação ao esporte que você pratica, né? A sua própria dificuldade ou mobilidade reduzida, né, que você tem, com essa inserção sua no esporte, como é que você enxerga o seu futuro?
3: Rapaz, primeiramente eu enxergo um futuro brilhante pela frente, né? Não só pelo esporte, apesar que eu miro outras coisas também no futuro, mas a bocha tá me levantando numa autoestima enorme, que eu traço coisas para o futuro importantes, né? Se Deus me ajudar, quem sabe? Mas como eu sempre falo, o esporte paralímpico é importante para todas as pessoas com deficiência, principalmente os cadeirantes, porque tem muita gente que fala: ah, pra que a pessoa com deficiência praticar esporte? Pra que sair de casa? Tipo assim, sair pros lugares, festas, lugares. Não, a pessoa com deficiência tem que sair, tem que viver. Porque, né, não pode viver isolado do mundo. Porque a pessoa com deficiência é igual a uma pessoa comum. Apesar que tem a sua deficiência, mas é uma pessoa comum. E é o que eu sempre digo: o quanto eu puder praticar esporte, sair de casa, ir para as festas que eu puder ir, eu vou continuar nessa jornada, porque é muito divertido e também faz a pessoa se sentir mais livre. Eu mesmo me sinto mais homem. mas me sinto mais dependente, sabe? E isso é o que é importante pra mim. E é isso aí, eu vou vivendo a vida do jeito que eu posso. Eu nunca me sinto pra baixo. Eu sempre traço uma coisa na minha cabeça, ó. Deus tá comigo sempre, então vamos firme e forte nessa batalha.
1: Muito bem, Kaique. Como ele mesmo anunciou, né? Ele está bem solto. E se doutor Márcio Rafael aqui estivesse, ele diria assim: o Kaique é diferente dos iguais, né?
3: Com certeza, então, com certeza.
1: Parabéns. Eu próprio, Kaique, nessa questão que você menciona, né? De desafios, das pessoas acharem que o deficiente, né, ele precisa ficar privado das coisas. E nós, enquanto sociedade, precisamos passar por um processo de letramento nessa questão da inclusão. E isso acontece na escola, em casa, né, em ambientes como esse aqui de descontração, mas que também é de aprendizado. Então, vocês hoje estão me ensinando algo que eu sou ignorante. Né? Então isso é importante, a gente reconhecer essas nossas limitações, porque quando a gente acha que você é deficiente, né, eu estou sedimentando o preconceito, você é diferente. Então isso é importante que todos nós aí que está em casa, ouvindo no carro, né, a gente faça essa reflexão, para que essas pessoas que estão aqui, como muitas outras aí pelo centro da cidade, pela onde quer que você esteja, elas se sintam como parte da sociedade, que eventualmente tem algumas limitações, mas que ainda assim elas têm potencial para superar esses desafios e produzir. Né? A exemplo aqui, eu posso citar porque eu conheço há mais tempo, o Joselito, ele tem a deficiência visual, mas isso não é um fator que o limita de ser um grande advogado, né? Meu colega de profissão, inclusive, e a gente tem orgulho de ter uma pessoa, mas ele sabe o desafio por que passou. E aí a gente já aproveitaria aqui, fale um pouquinho desse desafio para que você possa, né, motivar outras pessoas que eventualmente têm alguma limitação, Joselito.
4: Muito bem, Garibaldo. Ouvindo aqui as falas, a gente faz uma retrospectiva. Quando eu comecei tendo problemas na escola por causa da visão, a primeira coisa que a escola fez na época foi me colocar para fora. Literalmente me colocar para fora. Então eu fiquei muitos anos afastado da escola e só depois de conhecer um projeto, né, que a Associação Jequiense de Cegos, só depois de conhecer o Braille, de ter orientação mobilidade, tive a minha reinserção na escola, que a gente chama do processo de inclusão, né? E concluí ensino fundamental, concluí ensino médio e depois foi o grande desafio estar na universidade. Então a gente conversando aqui nos bastidores, Nancy falando a respeito da pós-graduação, o que motivou ela a fazer essa pós-graduação na área da educação especial. E Nancy, quando eu cheguei na universidade, eu tive um grande desalento. Porque eu tinha uma ilusão que a universidade, que eu não passaria na universidade os problemas que eu passei no ensino fundamental e no ensino médio. Falei, não, a universidade é um grande laboratório de construção do conhecimento, de novas tecnologias, então lá é diferente. E na primeira prova que eu tive na universidade, o professor chegou para mim e disse: Joselito, eu não trouxe a sua prova adaptada. Se você quiser, você pode dar um passeio pela universidade, ficar à vontade, se quiser permanecer na sala. E eu não tinha motivo para permanecer na sala, e eu fiquei do lado de fora. E do lado de fora, eu falei, nunca mais eu vou permitir que isso aconteça comigo novamente. Ser posto para fora da sala de aula porque o professor não trouxe a minha prova adaptada. Então, assim, olha o impacto que a gente passa mesmo na instância superior. Depois, no mercado de trabalho, não é muito diferente. Então, a gente ouve das pessoas, às vezes, Verivaldo, a pessoa chega pra gente e diz: Joselito, você, enquanto advogado, se eu colocar um processo em sua mão, você consegue resolver esse processo? Como é pra você, enquanto deficiente visual? Cara, você tá contratando um profissional, como eu vou fazer? Aí é problema meu. Você contratou um pedreiro, se ele se coloca como pedreiro, ele tem que entregar a sua casa pronta. Se você vai para um médico cirurgião, que ele se coloca como cirurgião, é problema dele como ele vai fazer. Ele tem que fazer o que ele foi contratado para fazer. E no caso da pessoa com deficiência, é do mesmo jeito. Então, hoje nós temos, já no mercado de trabalho, falando em Jequié, por exemplo, nós temos profissionais na área da educação física que estão em formação, nós já temos profissionais formados na área da educação, pessoas com deficiência, na área da fisioterapia, na área da saúde. Então, hoje, diversas áreas estão chegando, uma grande leva de pessoas com deficiência que estão superando esse obstáculo que é a educação de uma forma geral. Então, graças a Deus, esse é um obstáculo, apesar de todas as dificuldades que ainda são enfrentadas. Estamos no século 21, estamos em 2026. Olha a pauta que nós ainda estamos discutindo. Então, uma sociedade que não conseguiu evoluir ao longo dos milênios. Se você pegar a Bíblia, você vai ver que desde o tempo de Jesus já se discutia o processo de inclusão. Se a gente pegar os livros de história, há milênios que se discute o processo de inclusão. Nós estamos em 2026, precisando que a comunidade jequiense, a comunidade brasileira, a comunidade mundial, que hoje o rádio na internet ele está no mundo. Então, você que nos ouve agora, você tem um papel fundamental, você tem a obrigação de ajudar. Incluir as pessoas de uma forma geral. Porque assim, ninguém pediu para ter uma deficiência. Kaique não pediu para ter a deficiência, Franciele não pediu. Os nossos colegas que estão em casa nos ouvindo, o pessoal ali do basquete em cadeira de rodas, que é uma turma efervescente, aguerrida. Você quer arrumar um problema? Diga pro pessoal que não vai ter basquete em cadeira de rodas, diga pro pessoal que não vai ter bocha, diga que não vai ter parabadminton, e aí você vai ver o tamanho da confusão, dado o engajamento dessa turma. Então, assim, por que não aproveitar esse potencial? Por que não oportunizar que as pessoas façam, como Franciele disse, aquilo que elas nasceram para fazer? Cada um de nós viemos com uma missão. Nós temos a missão hoje de estar aqui ajudando a comunidade jequiense nesse processo formativo. Essa é uma das nossas missões. Nós não pedimos, mas já que estamos aqui, vamos lá fazer. Então, assim, enquanto hoje profissional, a gente tem esse grande desafio. Hoje eu estou enquanto vice-presidente da Comissão de Direitos Humanos e Pessoa com Deficiência da OAB, subseção de Jequié. Então, nosso debate, ele hoje, graças a Deus, começa a ganhar outros espaços que até então não tinha. Então, é um grande desafio para nós, mas nós não corremos da luta até aqui, e não é agora que nós vamos correr, pelo contrário, vamos correr pra cima, né, Kaique, né, Fran? E a turma que tá nos ouvindo, que a gente mostrou que a gente não vai desistir, que se tem uma coisa que a gente tá pronto, é para não desistir. Se a gente tá pronto, é para continuar em frente, e nossa estadia hoje aqui é para dizer que nós precisamos de mais soldados nesse combate. Então, você, ouvinte da Jequié FM, você tem esse papel de ajudar no processo de inclusão, como Nancy trouxe aqui na abertura do programa. Se você não colocar seu carro em cima do passeio, você já está incluindo. Se você vai fazer uma reforma e você pensa como é que eu vou garantir acessibilidade nesse espaço, você já está incluindo. Você, comerciante, quando você não coloca a barraca em cima da calçada, quando você não estende o seu espaço comercial para as calçadas e para a rua, você já está incluindo. Quando você garante que a vaga da pessoa com deficiência, aquelas vagas pintadinhas de azul no centro, por exemplo, o fato de eu ter a minha carteirinha que eu posso estacionar naquela vaga, não significa que minha mãe, não estando comigo, que não é deficiente, que ela tenha o direito de ocupar aquela vaga o dia todo. Porque tem pessoas que têm um pai que é deficiente, que tem um marido, que tem um irmão, e aí tem a carteira, ela acha que ela tem o direito de utilizar aquela vaga o dia inteiro. Então, assim, o processo de inclusão, ele se dá nas pequenas coisas, e aí a gente vai ampliando esse rol.
0: Perfeito, perfeito, perfeito. Eu sou muito defensora da acessibilidade, porque já estive no lugar de necessidade. Em 2013, sofri um acidente e precisei ficar de cadeira de rodas por um bom período. Logo em seguida, fiquei com as muletas um outro bom período e pude sentir na pele toda essa dificuldade que o Joselito colocou aí. Então, assim, muitas vezes nós precisamos passar para entender a necessidade e qual difícil é. Qual difícil é para alguém que é surda chegar em um lugar, tentar se comunicar e não conseguir de forma alguma, porque ninguém entende um sinal, porque poucas pessoas compreendem um sinal, o que é que ele está falando, o que é que ele está pedindo, dá um bom dia. Há um deficiente visual que muitas vezes a gente vê atravessando a rua e nem se importa, não sente nada. Às vezes até para se colocar à disposição, não sabe como abordar. Então, assim, é necessário a gente continuar batendo nessa mesma tecla. Temos ouvinte aqui, seu Oswaldo das Bananinhas Caramelizadas, nosso ouvinte aí de carteirinha da GQFM, e ele tem propriedade para falar, porque ele também tem um filho que tem necessidades especiais. Bom dia, seu Oswaldo.
5: Olá, bom dia a todos aí do Ponto de Vista. E a minha amiga Nancy Dias, que é um baluarte dessa GQFM. Parabenizar vocês hoje pelo tema, porque o processo de acessibilidade também é cultura. E um dia eu fui levar um cadeirante ali na Caixa Econômica e um rapaz estacionou a sua moto em frente a uma rampa de acessibilidade. E aí fomos a ele pedindo para ele tirar, e ele se tornou resistente, né, para tirar. Então, que todos se conscientize com cada dia, que um dia ficaremos velhos, e um dia poderia ser esse rapaz ou qualquer um de nós que vamos usar uma rampa de acessibilidade, né? Então, é muito bom esse esclarecimento para a sociedade. Parabéns pelo tema.
0: Muito obrigada, seu Oswaldo. Verivaldo.
1: Bom, então, como nossa missão aqui hoje é de inclusão, nós vamos trazer agora uma fala, perdão, do Noilson Santos. Ele é diretor de eventos da PIB, né? E ele vai se apresentar e dizer o que que tem na PIB de eventos, né? Sobretudo recentemente ou nos próximos dias, para informar ao público da GQFM, especialmente esse público especial que é o, perdoe a redundância, né? Do público da que tem algum tipo de deficiência e que pode eventualmente se interessar pela modalidade esportiva.
6: Bom dia a todos da bancada, né? Para mim é um grande prazer estar aqui junto com vocês em um tema muito especial, né? Eu sou responsável pela parte de eventos, né? Sou voluntário. E agora a gente já estamos aí já se preparando, né, para fazer o evento agora do dia do aniversário, né, que a PIB agora vai fazer agora 12 anos. E a gente já está aí já vendo as pautas, né, para a gente poder fazer esse momento de evento, para poder mostrar a todas as pessoas que têm uma deficiência, né, tem algum, e também quem não tem, buscar essas pessoas para vir fazer parte, né, que não é só a pessoa que tem alguma deficiência, mas também a pessoa também que não tenha. Por que a pessoa também que não tenha? Porque ela vai rever essas pessoas, como ela mesmo falou na estante, que essas pessoas, elas não são excluídas, porque eu enxergo, né? Joselita aqui não enxerga, aí eu vou excluir ele? Como a gente vê isso muito? Então, nada a ver, né? Ó um fato que o Joselito colocou aqui, no dia que ele foi fazer a prova, chegou lá, ele teve que ficar excluído. Por quê? Só porque ele não enxerga? Então, a gente tem que acabar, na verdade, com esse mito que ainda existe na nossa sociedade. Não só aqui em Jequié, né? Em geral, né?
1: E também não é fazendo uma meia-culpa, mas muitas vezes algumas pessoas, elas agem de boa fé, né? Creio eu que esse professor também, ele agiu da mesma forma, mas é exatamente essa falta de letramento voltado para a questão que faz com que a gente não permita que o outro, né, exerça a sua cidadania. Então, um programa como esse aqui hoje, ele é importante porque traz a reflexão.
6: Com certeza.
1: A partir dessa reflexão é que a gente muda o comportamento. E aí, como disse o Joselito, né? Atitudes diárias é que farão a diferença, sobretudo para as pessoas que dependem, né? Do respeito, porque o direito vocês já têm.
6: Com certeza.
0: Nancy. Exatamente. É muito pertinente, né, esse programa hoje. E ele mexe muito, né, com a questão aí social, mexe muito com o que a gente não imagina, com o que a gente vê, com o que a gente passa durante, né, a semana, os meses, mas a gente muitas vezes não se coloca na posição, não se coloca, aí a gente fala muito de empatia, e nesse momento a gente não tem essa mesma empatia. Carioca tá mandando uma mensagem aqui, disse: Nancy, bom dia Verivaldo, doutor Verivaldo Santana, os demais da bancada, parabéns pelo tema do programa. Comentário sensacional de Veri, parabéns, um abraço para todos. Um abraço mesmo, muito obrigada pelo carinho a você, nosso ouvinte. Pessoal do Centro de Abastecimento Vicente Grilo, sempre conosco aqui no Ponto de Vista. Doutor Verivaldo Santana e aos demais, a gente observa o seguinte, que dentro desse contexto de acessibilidade e dentro desse contexto de estar participando hoje de várias modalidades, faz com que, como é que é o nome dele?
1: Kaique,
0: um beijo pra você, meu bem, um beijo pra Franciele. Franciele e Kaique representando duas categorias bem diferentes, né? Franciele na questão da pessoa pequena, né? Que as nomenclaturas mudam e a gente fica às vezes perdido sem entender como fala, mas como uma pessoa pequena, existe uma diferença, né? De uma pessoa que tem uma estatura, né? Digamos assim, né? Nos padrões de 1,61, e como uma pessoa pequena, que é o caso de Franciele, que chega em alguns locais e alguns produtos que ela deseja, ela mesma, né? Verificar se aquele produto é o produto que ela deseja, principalmente nós que somos mulheres, né, Fran? Que gosta de procurar um batom adequado, né, Fran? Um creme, enfim. E quando chega nesses locais, não está adaptado para o seu tamanho. E aí é meio complicado, né?
2: Isso. Quando eu vou nos lugares, eu sempre gosto de ir com meu irmão, né? Que minha mãe teve dois filhos. Tem eu e teve meu irmão, só que ele não tem nanismo, né? Ele é de estatura normal. Então eu gosto de sempre acompanhada com ele para ele me ajudar, porque quando eu chego nos lugares, né, como você falou, em loja de maquiagem, né, que já deu para ver que eu gosto.
0: Isso mesmo, eu
2: mercado,
0: também.
2: Mercado, fico com receio, né, de pedir ajuda, e tem muitos também que não gostam de ajudar. Então eu sempre prefiro estar acompanhada, porque é uma parte que incomoda.
0: É verdade. E no que diz respeito, Franciele, quando você vai comprar suas roupas, porque para sua estatura, as roupas geralmente é de criança. E aí você vê uma roupa que é da sua idade, que você é uma jovenzinha, né? E aí quando você quer uma roupa mais jovial, também você encontra dificuldade?
2: Encontro. As minhas roupas eu compro, no caso, do tamanho normal, né, nas lojas, e coloco na costureira para ela adaptar para mim. E às vezes que eu encontro uma do meu tamanho, mas com estampa infantil, então eu acabo não comprando. Então a maioria das minhas roupas eu sempre levo pra costureira.
0: Viu? Olha só, olha quantas coisas, né, Verivaldo? Que talvez a gente que não tenha essas necessidades, a gente não para pra pensar nessas pessoas, né?
1: Pois é. Eu me recordo de uma reunião que eu participei com Vânia, né? Que ela também presidia uma entidade, Vânia Duarte.
0: E, de surdos, né?
1: E ali no momento da reunião, aí eu usei o termo na época, né? Deficiente,
0: mudo,
1: né? Um exemplo. E aí ela, gentilmente, né? Ela me corrigiu com muita sensibilidade, dizendo que era pessoa com deficiência, né? É, na verdade, eu utilizei a expressão portador de deficiência, foi essa a expressão que eu utilizei. E aí, aquilo me ajudou muito a compreender. E aí, eu aproveito, usando as palavras do Dr. Márcio Rafael, Pennsylvania, né? A nossa querida Nancy, que quando ela se referiu à questão da pessoa pequena, né? E aqui eu estava conversando com o Joselito e ele também me ensinou, né? É, pessoa com nanismo, não é que a expressão que a Nancy utilizou ela não esteja correta, ela é mais aceita na sociedade americana, onde lá usa o termo little person, certo? No caso da língua portuguesa, no contexto da sociedade médica, ela recomenda pessoa com nanismo, tá bom? Então, muito obrigado, meu professor.
4: E assim, porque às vezes existem, assim, tanta essa evolução da língua, por exemplo, pessoa com necessidades especiais. Então, assim, se tem necessidades especiais, quais? Porque, assim, no caso, se é um deficiente visual, a necessidade de adaptação que ele tem é uma. Se a pessoa tem nanismo, a necessidade de adaptação é outra. Se a pessoa tem tetraplegia, a necessidade é outra. Então, assim, são muito específicas. Porém, antes de tudo, e aí a Lei Brasileira de Inclusão, a LBI, que nós temos hoje essa legislação apropriada, foi a junção de todo um arcabouço jurídico que nós temos no país, converteu-se na LBI, e lá é pessoa com deficiência. Porque antes de tudo, somos pessoas, né? Sim. Se nós estivéssemos falando aqui, não tivéssemos dito para os ouvintes que somos pessoas com deficiência, ninguém ia perceber que somos deficientes.
0: Exatamente.
4: Né? Que somos todos falantes e falamos bem, né? Então ninguém perceberia, mas no momento que nós dizemos, somos pessoas com deficiência, então cada um tem a necessidade de adaptação. E aí, assim, você muitas vezes, Nancy, é essa consciência, e o Erivaldo trouxe muito pertinente a fala, no sentido assim, ó, por exemplo, o supermercado, ele precisa armazenar os produtos. Não é que ele não vá colocar o produto no alto, mas como o Franciele salientou, a gente precisa que as pessoas que lá trabalhem tenham a concepção que vão chegar pessoas ali que vão precisar de ajuda. Eu vou precisar porque eu não estou vendo o produto, não sei qual o valor do produto, tem produto que às vezes muda de tamanho, então eu preciso das informações. No caso de Franciele, ela precisa acessar o produto. No caso de Kaique também, se ele for ao supermercado, do mesmo jeito. E toda a comunidade com deficiência, então a gente precisa dessa ajuda, no sentido de que as pessoas tenham essa concepção. Joselito, mas como eu devo fazer? Como é que eu devo fazer? Como é que eu devo me importar diante de uma pessoa com deficiência? Se você não sabe, pergunte a ela. Pode isso perguntar para ela, pode chegar. Você vê uma pessoa parada, por exemplo, deficiente visual, tá parado ali numa calçada, né? Aí imagine que você pegue ele pelo braço, ajude ele a atravessar a rua. Tudo bem, você tá ok? Ele, não, mas eu não queria atravessar a rua.
0: É.
4: Eu tava esperando um carro de aplicativo. Eu tava esperando meu parente, né? É. Então, assim, a melhor forma é essa. De que maneira eu posso lhe ajudar?
0: Isso.
4: De que forma eu posso lhe ajudar? Já aconteceu de a gente tá esperando para atravessar a rua, e é muito comum, e a pessoa pegar na bengala, vamos embora. Oh. Eu deixo ela levar a bengala. A bengala, meu contato com o caminho. Algumas pessoas perguntam, aí tem algum dispositivo que te diz qual é o caminho? Não, o caminho tá na cabeça. A bengala é só para rastrear se eu tô no caminho certo, se tem algum obstáculo, alguma coisa desse tipo. Então, a melhor forma que você tem de ajudar é perguntando, de que maneira eu posso lhe ajudar? Quando uma pessoa sem deficiência chega numa loja, né, e a loja ela tá receptiva ao cliente, a pessoa que lá trabalha diz, bom dia, boa tarde, de que forma eu posso lhe ajudar? O que é que você precisa para hoje? Né? Então, exatamente. Ou seja, a pessoa se coloca na condição de ser prestativa. Então, assim, um outro convite, venha conhecer as nossas instituições, venha conhecer o trabalho da PIB. E aí, adentrando um pouco no nosso dia a dia, a PIB hoje, ela tem a sede ao lado da Casa da Cultura, em frente ao Jequié Tênis Clube. Nós temos ali a natação, que funciona no Jequié Tênis Clube, terças e quintas, manhã e tarde. Nós temos o nosso basquete em cadeira de rodas, que é um dos esportes pioneiros da nossa instituição. O pessoal tá ouvindo, já falou, Joselito, não esqueça do basquete, não. Estão atentos aqui na programação. Então, na quadra do viveiro, segundo segundas e quartas à tarde. Segunda e quarta pela manhã, nós estamos ali no CIE, que é o Centro de Iniciação Esportiva, onde funciona o Centro de Referência Paralímpica, com o pessoal da bocha, com o pessoal do parabadminton. Nós estamos lá no ginásio de esportes, na quarta e na sexta, com o pessoal também da natação. É um segundo grupo que nós temos. No Jequié Tênis Clube funciona mais para criança e adolescente, no ginásio mais para adulto. Nós estamos também lá no estádio Valdomiro Borges com o pessoal do atletismo. Temos também a equipe hoje já do halterofilismo, que também funciona, é uma outra parceria. O trabalho da APIB, ela funciona muito com os parceiros, então a prefeitura de Jequié, a Câmara de Vereadores, a UESB, o ginásio de esportes, né, a Secretaria de Esportes, a SUDESB, né, parceiros da iniciativa privada, como é o caso da Tropicália, voluntários, como é o caso de Noilson, que aqui falou também. Então, hoje funciona dessa forma o trabalho da APIB. Então, venha conhecer o trabalho das nossas instituições. Eu conversava aqui com o Verivaldo, a gente tem um projeto hoje que é das cartelas de ovos, que é um projeto que ele tem dupla finalidade. A primeira finalidade é ambiental. Então a PIB, ela também está preocupada com essa pauta do meio ambiente. Então a gente recolhe aquelas cartelas que as pessoas descartariam e a gente coloca elas em reutilização, né? Então é um projeto que hoje ajuda a financiar parte das nossas atividades. Então você que consome ovos no seu dia a dia, você que tem um estabelecimento comercial, então você pode estar entrando em contato conosco. Nosso WhatsApp é o 73988244313. Pode também, quem não conseguir anotar, depois pode entrar em contato aqui com o pessoal da rádio, eles passam tranquilamente. Sigam a gente lá no Instagram, conheça mais das nossas atividades, é o @apibbahiaoficial lá no Instagram. Siga lá para que a gente possa estar apresentando para você um pouco mais do nosso trabalho. E entrando assim, Verivaldo, me permita falar sobre...
1: Te dou mais um minuto.
4: Nós estamos agora no dia 8, levando a equipe do parabadminton para Salvador, como nós falamos. Dia 31 de julho, 1º e 2 de agosto, nós estaremos com a equipe de xadrez para deficientes visuais Regional Nordeste em Alagoas. Estaremos lá com 13 atletas, uma delegação maravilhosa, com apoio da SUDESB também. No mês de setembro, nós estaremos com o pessoal da bocha lá em Natal, Regional Nordeste. E no mês de novembro, nós estaremos com o pessoal do basquete em cadeira de rodas no Maranhão, São Luís do Maranhão, Regional Nordeste. Então, é o segundo passo da instituição. O primeiro passo foi permitir que a pessoa com deficiência tivesse a prática esportiva. Segunda etapa que nós estamos alcançando agora, permitir que a pessoa com deficiência esteja inserido nesse rol competitivo e quem sabe logo logo nas Paralimpíadas. Nós estamos agora nesse processo seletivo, já temos alguns talentos já se destacando e logo logo traremos esses nomes para conhecimento da comunidade jequiense. Inclusive, um dos nossos atletas do xadrez foi convocado para o Mundial, que vai acontecer também em setembro, lá no Ubextão. Lá no Ubextão. Então, para vocês verem que a PIB já começa a ir longe, né? Então, venha conhecer e apoiar esse trabalho, que é maravilhoso. Um abraço para todos os nossos associados que estão ouvindo o nosso programa.
1: Bom, o que é bom, como diz Luca França, dura o tempo necessário, né? Então chegamos ao final do nosso programa, mas antes nós vamos ouvir, né, as considerações finais da Franciele e logo em seguida do nosso querido Kaique Conká. Por favor, Franciele.
2: Eu quero agradecer, né, mais uma vez a equipe Jequié FM por ter abrido essa oportunidade de nós estar aqui. Obrigada pelo carinho, né, nos atendeu muito bem, a recepção maravilhosa, por dar essa oportunidade de nós falar sobre a acessibilidade, sobre a inclusão, né, que é importante. Obrigada a todos e obrigada a vocês que estão nos ouvindo.
1: Agora é o Kaique.
3: Muito obrigado, foi uma honra participar desse bate-papo maravilhoso. E assim como o Jocelito falou, né? Ter mais inclusão, inclusive, a respeito mesmo dos eventos que acontecem na cidade, precisa ter mais acessibilidade para a pessoa com deficiência. Eu mesmo, confesso, eu mesmo gosto de curtir o São João. Eu sei que é um evento grande, que nem sempre dá para participar, mas toda vez quando eu puder, eu quero ir, porque você sabe que eu mesmo é que eu gosto. Em off a gente conversa depois. Agora assim, pois é, a pessoa com deficiência tem que ser incluída em tudo, gente. Você que tá me escutando com deficiência aí, bate na sua cabeça, nunca desista, lute pelos seus sonhos, e é o que eu sempre faço. Foi uma honra participar desse bate-papo maravilhoso, foi minutos aqui incríveis, foi uma honra e espero voltar aqui novamente, viu?
1: Oh, que lindo, né? Se Nancy Dias deixar, você vai voltar sim. Então, Noilson, muito obrigado aí pela participação. A Joselito, mais uma vez, né? Muito obrigado e parabéns aí pelo trabalho que vocês desenvolvem. E que esse apelo, né, que foi feito para a sociedade, que a gente abra os olhos para enxergar com o coração.
4: Obrigado, Verivaldo, por essa pauta, foi um momento muito proveitoso, né? Obrigado à GQFM por oportunizar essa discussão nessa manhã, que a comunidade GQense possa estar cada vez mais procurando conhecer o trabalho desenvolvido pela PIB e também outras instituições parceiras. Um abraço para toda a nossa comunidade, a PIBiana, aqueles que estão ouvindo o nosso programa. Obrigado, Maciel, também por ter feito também a ponte para que nós pudéssemos estar aqui, a todos aqueles que contribuem com o trabalho da PIB, agradecimento a Noilson também, a Jaldo, ao professor Júlio, a Carlão, a toda essa comunidade que sempre está junta para a gente
7: continuar seguindo firme.
4: Repetindo o nosso WhatsApp 7398824-4313, então você que é pessoa com deficiência pode estar entrando em contato conosco, @APIBBahiaOficial no Instagram. Bom dia. Dia e muito obrigado.
0: Nós que agradecemos, um prazer enorme poder falar desse assunto tão importante. 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Quem ouve Ponto de Vista é inteligente. 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Ponto de Vista chega ao final agradecendo a você pelo carinho e na próxima semana estaremos de volta com Dr. Márcio Rafaeli, Verivaldo Santana e Lucas França.
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0: folhas podem estragar o verniz rapidinho. Fica a dica para preservar seu poçante. Mas calma que o programa tá só começando. Daqui a pouco, na próxima parte, tem muito mais dicas automotivas para você. Não sai daí.
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0: Muito legal, já está no ar o Pedágio 89 aqui na GQFM. Hoje é sábado, 25 de julho de 2026. 10h10 aqui na GQFM. Obrigado pelo carinho. Como é bom contar com essa audiência.

0: GQ FM, um ótimo dia pra você, obrigada sempre pelo carinho, é bom demais ter você aqui coladinho com a gente nessa programação maravilhosa que é a programação da GQ FM. 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
2: 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Você que está levando o nome do seu pai, muito bem você, sua família, né? Parabéns pelo empreendimento. E o Bramão, ontem eu passei aqui, vi a foto dele ali, falei, velho Bramão, que era uma figura, né? Amigo de todos, e eu tenho certeza que você está levando muito bem o nome da sua família, o nome do Bramão, para não deixar morrer nunca esse nome e cravar, já está cravado em GQFM a partir de agora, quando as pessoas passarem aqui vão lembrar do velho Bramão. Quando eu vi ali a foto dele, eu falei, olha, Bramão não morreu não, Bramão tá vivo na memória de todo mundo. Parabéns, minha irmã, já deu certo, viu?
0: Muito obrigado, e mais uma vez aqui, ressaltar, quero convidar toda a população para se fazer presente aqui nessa nossa inauguração. Venha que vocês não vão se arrepender.
2: Com certeza. Alto do Bonfim em São Paulo, valeu, Igor. Tá. Felicidades para você e toda a família. Estamos aqui hoje, né, com a GQFM, levando essa informação maravilhosa, e venha para cá, venha abastecer com qualidade, tá bom, Nancy? Vou levar um litro de gasolina para você. Um abraço, eu volto já.
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0: 89, que legal saber que estamos juntos aqui na GQFM. E você, já mandou mensagem? Manda mensagem no 98846-1549. 98846-1549. Nancy, bom dia, tô te ouvindo. Um beijo todo especial pra turma curtindo a GQFM. Muito obrigada sempre pelo carinho. Um abraço, tudo de bom pra você. Obrigadão pela audiência, essa audiência maravilhosa, a audiência da GQFM. 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
2: Nancy Dias, tô de volta, minha amiga, que bom ter essa voz feminina no pedágio 89. Nancy, você alegra o nosso sábado quando você tá no nosso pedágio, você é sempre muito bem-vinda no nosso pedágio, tá bom, Nancy? 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Beijos pra ti, eu volto já já.

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3: GQFM agora 10:37. 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
0: Muito bem, no Pedágio 89, você na sintonia. Muito obrigada sempre pelo carinho. É ótimo contar com essa audiência maravilhosa, a audiência da Jequié FM aqui no Pedágio. Você fica por dentro de tudo, das promoções. Você sabe, só aqui no Pedágio é que você participa de muitas promoções. E daqui a pouquinho tem promoção pra você. Isso mesmo. Tem

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0: beijo carinhoso pra Magnólia, um beijo pra Isaías. A turma do Salão Isaías e Magnólia tá curtindo a nossa programação. Muito obrigada. 10h48 aqui na GKFM, a turma do WhatsApp. Pereirinha, bom dia. Lesgal, Pereirinha, obrigada pelo carinho. Um abraço, bom dia pra você. Nancy, acordei agora. Tô escutando você dizer, manda mensagem. Então, bom dia, minha rainha do rádio. Bom dia, meu querido paulistão. Um abraço, Euclides Paulista. Beijo, Paulista, obrigado pelo carinho. Bom dia, Nancy. Que Deus nos abençoe. Tô aqui na campanha maravilhosa. Homem, fui lá fazer o exame. Que pessoas maravilhosas, viu, Nancy? Américas Amigas, tá de parabéns. Bom dia pra todos ligados na melhor. Um beijo, minha querida Rose Lima. Um beijo, meu amor. Muito obrigada pelo carinho de sempre. Bom dia, Nancy, tudo bem? Aqui é Lula do Caldo de Cana. Estou na feirinha do Joaquim Romão. Manda um alô pra mim, pra minha irmã Laís da Salada de Frutas. Toca a música, já sei, Lula. Toque 10, toque 10. Beijo, Lula, obrigada. Bom dia, Nancy. Célia, da Carneiro Ribeiro, manda um beijo pra Vanessa no Curral Novo. Minha irmã Vera, esposa de Fofita, um beijo, muito obrigada pelo carinho. Um beijo pra turma ele, Fofita, um beijo. É, eu chamo ela de Bilu. De Fofita? Um beijo, obrigada. Um abraço, tudo de bom pra você. Célia, um beijo, meu amor. Obrigada pelo carinho de sempre. Essa audiência maravilhosa. Um abraço, tudo de bom pra você. Obrigado pelo carinho de sempre. Essa turma maravilhosa curtindo a programação da GQF. Bom dia, bom dia.
1: Bom dia, Nancy.
0: Bom dia, meu amor.
1: Estamos aqui na escuta. Ai, e a sua bom. Programação está que excelente.
0: Que bom.
1: Nota 10.
0: Obrigada.
1: Passa um aí de Simone Mendes pra minha amiga Luciana aqui da Angelsburg, por favor.
0: Beijo, Luciana. Obrigada, meu amor. Um abraço. Oi, Nancy. Paula da Cachoeirinha. Manda alô pro meu esposo Zé Pintor. Meus filhos Yarley e Ítalo. Estamos na escuta da melhor com a melhor. Obrigada, meu amor. Um beijo pra você. Bom dia, meu bem.
2: Bom dia, Nancy. Bom dia, Nancy.
0: Bom dia.
2: Aqui é a Denilson de Poções, da Fazenda Diamante Negro.
0: Sim.
2: Que prazer falar com você no sabadão, cheio de energia, luz divina.
0: Que bom.
2: Gostaria de ouvir a música Zeca Pagodinho, Descobri que te amo demais.
0: Ê, música linda, um beijo, meu amor, obrigado pelo carinho nessa audiência maravilhosa, a audiência da GQFM, e você curte sempre as melhores músicas aqui nessa programação que é feita com todo carinho, só pra você curtir, e você pode participar com a gente sempre, mandando mensagem no 98846 1549.

0: acordo cedinho. 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
1: Nancy Dias, tô de volta. Nancy, você agora também, né? Como eu disse mais cedo, você também agora é geração saúde. Eu, você, Ney Farinha, a GQ FM tá, né, enquadrando bacana aí, viu? Na geração saúde, claro, você que tá nos ouvindo aí, faça igual a gente. 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

0: dia, Nancy, com Jesus. Fiquei feliz, viu? Você tá na rádio hoje.
1: Que bom, Lula, obrigada.
0: A rádio fica mais alegre. Aqui é Lula do Caldo de Cana, Nancy.
1: Valeu.
0: Mandar um grande abraço aí pra minha irmã, Larissa Salada de Fruta aí.
1: Sim.
0: Meu pai, Luiz Anhapuarema. E tô com aquela velha toque 10 da canção, né? Saudade nós aqui, viu, Nancy?
1: Tá
0: que
1: certo.
0: Deus dê um bom dia pra nós.
1: Beijo, meu bem. Obrigada pelo carinho de sempre nessa audiência maravilhosa. Oi, Nancy, bom dia. Estou ligada na melhor GQFM Carioca do quilômetro 3, Paz e Luz. Um abraço, Carioca. Beijão pra você, obrigado pelo carinho de sempre. 1:50 e daqui a pouquinho tem ele de volta.
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0: Lineu Silva de volta no Auto Dicas para mais uma parte. Já chegando com a informação que você precisa. Vamos falar de carro elétrico e um recurso sensacional: o freio regenerativo. Ele usa a energia da frenagem para recarregar a bateria, aumentando a autonomia e economizando suas pastilhas. Dica: na cidade, use a regeneração no modo mais forte, se disponível. Em instantes, tem mais Autodicas para você. Não sai daí.
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0: GQFM, agora 11:12 aqui na melhor programação do seu rádio. Um abraço super especial pra você que está com a gente. Daqui a pouquinho tem pra você. Eu vou bater um papo com a turma da Brasa Nobre. A gente vai saber, olha, você tá programando seu churrasco? 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Daqui a pouquinho, aqui junto com a gente no pedágio 89 aqui da GQFM, tem sorteio. Atenção, atenção, você que está participando pelo nosso Instagram, fica ligado, fica atento. Mas agora ele tá de volta.
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0: Bebê, onde que você está, meu bem?
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2: 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Volto já, Nancy, valeu!
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0: Muito bem, é o Pedágio 89 aqui na Jequié FM. Eu te desejo um ótimo sábado. Sabadão, dia 25 de julho de 2026. Obrigada a todos pelo carinho, por essas mensagens maravilhosas. E a você que está curtindo, é ótimo ter você juntinho com a gente. E hoje tem sorteio do Brasa Nobre. 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Por falar em deixa com a gente, deixa com o Diego, deixa com o Farley e hoje fazendo companhia pra eles o Iago. Iago com H, tá? Não escreve o nome dele errado, não. Bom dia, Diego, bom dia.
2: Bom dia, Nancy, bom dia aos ouvintes. Que satisfação estar aqui hoje com você,
0: bom,
2: viu, Nancy?
0: Minha, toda a minha satisfação, muito obrigada, é um prazer enorme. 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
3: Bom dia, Nancy. Prazer lhe conhecer, prazer estar aqui mais uma vez na rádio. É só a cara de churrasqueiro, eu sou muito ousado.
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0: Ia dizer, ia dizer.
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0: 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E hoje nós vamos ter o sorteio pelo nosso Instagram, não é?
2: Isso, exatamente. Na semana passada a gente esteve aqui com o Lucas França, a gente fez o lançamento dessa nossa campanha.
0: Sim.
2: E aí,
0: menino,
2: o pessoal
0: sucesso.
2: Comentou lá no Instagram,
0: um
2: seguiu
0: sucesso.
2: Os perfis. E aí hoje a gente tem o primeiro sorteio, tá?
0: Opa!
2: Por quê? Porque serão 4 semanas consecutivas, hoje é a primeira. E nós teremos mais 3 sábados onde estaremos aqui e iremos fazer o sorteio nos mesmos moldes. Hoje vai ter o sorteio lá daquela postagem que a gente já fez aí em collab com a rádio.
0: Sim.
2: E posteriormente, após o sorteio, a gente vai lançar uma nova postagem e a gente vai fazer isso durante 4 semanas. Hoje é só o primeiro sorteio.
0: Que bom.
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0: 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Ainda dá tempo de participar do sorteio ainda?
2: Ainda dá tempo de participar do sorteio. A gente vai estar fechando aí os comentários por volta do meio-dia, que é para dar tempo da gente fazer a apuração, o sorteio. E a gente traz aqui junto com você o resultado, o grande vencedor.
0: Eba! Quem é que vai passar esse domingão saboreando Brasa Nobre churrasco? Uma delícia, tenho certeza. Então, ó, agora 11:26 aqui na GQFM. Daqui a pouquinho eu vou saber de Iago se ele já experimentou as carnes. Daqui a pouquinho, viu, Iago? Fica aí. Fica aí, não se mexe não.
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0: Carminho, que bom ter você aqui. Lúcia Carmides, manda alô pra minha irmã Maria Carmides. Hoje é aniversário dela, ela mora no Vila Aeroporto. Felicidades e tudo de bom aos aniversariantes desse dia de hoje. Muitos anos de vida, saúde, paz e muitas alegrias. E ele tá de volta.
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0: Essa música é boa, me apaixonei. É a música Cara de Bob. Um abraço pra Bob e Vanessa, os meus personagens da academia. Um beijo, tudo de bom. E a galera aí do grupo Feijão com Rivotril. Um beijo, galera. Um beijo, tudo de bom. Obrigada pelo carinho. Agora eu vou falar novamente com o Diego, com o Farley, porque já sabe que promoção, que coisa boa, que delícia, que fazer um churrasco despreocupado não é nada melhor. 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
0: 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Fraco. Tô mexendo ponto fraco de um monte de gente. Agora eu vou conversar, sabe com quem? Com quem gosta de comer churrasco, com quem entende de churrasco, com quem saboreia o churrasco, porque ele é cliente. É ou não é, Iago com H?
2: Como e vai? As pessoas gostam de comprar com facilidade. Sim. E é bom.
0: É bom mesmo.
2: E é gostoso de comer porque vale a pena comprar. Você, cliente nosso aí, quiser comprar, compre logo, antes do sorteio. Se ainda se acabar, só agora semana que vem.
0: Pois é, ó, já avisou.
2: Pois é.
0: Vou começar assim. Bom dia, Iago.
2: Bom dia, Rosana Senna.
0: Eu nem errei seu nome. Ainda falei Iago com H. Vou de novo. Bom dia, Iago.
2: Bom dia, Nancy Dias.
0: Gostei. Bom dia,
3: Nancy, deixa eu falar. Esse aí é o famoso Iago Potência. Eu tenho certeza que quem tá ouvindo aí tá reconhecendo a voz dele, porque Sim. Esse cara conhece todo mundo de Jequié, viu?
0: Exatamente. E ele conhece todo mundo. Você gosta de rádio, não gosta?
2: Gosto. Eu já ouvo a Jequié FM desde de pequeno.
0: Oh, que maravilha. E aí você ouve 95, que é com Rosângela Senna, que você gosta dela também, não é? Ah, você gosta de Jussiara Oliveira também, da Povo. Uhum. Tá vendo?
2: Todo mundo
0: tá acompanhando.
2: Inclusive, estar com você hoje é uma honra.
0: Obrigada, meu amor. Coisa linda. A gente vai tirar foto. Ô Diego, daqui a pouquinho tem sorteio.
3: Daqui a pouquinho tem sorteio, né? 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
0: Que maravilha! E os próximos vai ser com o Lucas França, porque ele hoje tá no Louvor e Glória e eu tive essa responsabilidade enorme de estar substituindo um cara que eu sou fã, que é Lucas França. Vou aproveitar que eu acho que ele tá ouvindo, meu amigo Beleza. Será que Beleza tá ouvindo? Beleza fez feijão?
3: Eu tenho certeza que ele tá ouvindo. Ele tá doente que ele não pôde vir aqui com a gente hoje, porque ele fez um feijão ontem, e aí ele tá fazendo as entregas, tá esperando o pessoal ir pegar.
0: Eu adoro Beleza.
3: Ai, quem é que não gosta da vida?
0: É uma pessoa maravilhosa. Beleza, um beijo pra você, meu amor, tudo de bom. Eu agora vou voltar com ele. Vamos saber onde é que ele está, porque ele tem novidades.
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bom dia, é Regina da Fazenda Boa Vista. Gostaria de oferecer uma música pra todo mundo, pra de Maneva, pra Michele, que tá aniversariando hoje. Parabéns, Michele, um abraço, tudo de bom, felicidades para os aniversariantes de hoje, na sintonia da melhor programação, que é a GQFM. Um abraço, tudo de bom. E daqui a pouquinho tem um sorteio, e daqui a pouquinho tem sorteio para você, então fica ligado aqui na programação da GQFM. Um abraço, tudo de bom para você.

0: ele chega, a passagem é certa.
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0: são demais. Meio-dia e sete. Diego, meu bem, Farley, olha, rapazes, o Instagram da GQFM, o Instagram da GQFM bombou, deu bug, interditou muita gente. Aqui, o pessoal tentando mandar mensagem aqui, eu explicando. Gente, não é mensagem pelo nosso WhatsApp. Foi uma promoção durante a semana pelo Instagram, foi publicado. O Instagram da de Brasa Nobre também, muita gente. E foi realmente um sucesso essa semana, mas não acaba por aí não, ainda tem mais.
1: Isso, ainda tem mais. É, essa primeira semana, que foi essa experiência que a gente fez, foi muito boa pra gente. Nós ganhamos muitos seguidores, muitos novos clientes através dessa parceria com a GQFM. Foram mais de 1000 comentários na postagem, né, do pessoal querendo participar do sorteio. E agora a gente vai fazer, né?
0: Vamos
1: esse sorteio,
0: sim.
1: Vamos conhecer o primeiro vencedor, para que durante o restante do dia de hoje a gente possa lançar já o sorteio que vai acontecer na semana que vem. Mas o que importa agora é esse sorteio de agora.
0: Isso mesmo. Então, atenção, atenção, você que entrou no Instagram da GQFM, compartilhou o link junto com Brasas Nobre, Brasa Nobre, você compartilhou, você fez aí alguma menção, você marcou um amigo, você participou. Então, agora, Diego, a gente vai falar sobre esse ganhador, ou ganhador ou ganhadora, não sei. Me conte aí, depois de contabilizar todas as pessoas que participaram, o sorteio é eletrônico, né?
1: Isso, o sorteio ele é feito pelo site de Sim. contagem de comentários, e que ele faz lá toda a auditoria. Então, é até fácil também de qualquer participante depois verificar lá nos comentários, nas curtidas da foto. É bastante transparente, né?
0: Sim.
1: A gente busca isso também, essa transparência para o nosso cliente. É, eu sei que a GQFM também faz isso, Sim. na transparência para o seu ouvinte, por isso que essa parceria tá dando tão certo.
0: É verdade. Então você pode me falar agora, depois de já ter feito todo a contabilidade, toda a contabilização das pessoas que participaram, porque foram muitas pessoas, você tem aí, juntamente com o Instagram da rádio, você tem a quantidade de pessoas que puderam participar, Diego? Tem como? Porque foram muitas pessoas,
1: A
0: né?
1: gente não tem como quantificar a quantidade de pessoas que participaram, Sim. porque cada pessoa pode fazer quantos comentários ela quiser.
0: Sim,
1: legal. Mas assim, só de novos seguidores que nós ganhamos, foram quase 300 seguidores.
0: Que
1: de
0: maravilha!
1: Pra cá.
0: A GQFM bomba aí nas redes sociais. Um abraço pra Maciel, que é nosso social media. Vamos lá, fala pra mim o nome do ganhador ou da ganhadora.
1: Vamos lá. Após as conferências e a gente fez aqui o sorteio, a ganhadora é a ouvinte e a nossa seguidora Maria Silva.
0: Opa,
1: Maria Silva, o Instagram
0: maravilha.
1: É Silva4129. @Silva4129. Parabéns.
0: Eba, que maravilha. Então, ela vai saborear o churrasco maravilhoso, Brasa Nobre, com carnes selecionadas, com o que há de melhor. Farley, e aí, como foi que vocês escolheram aí o kit pra essa ganhadora, hein?
2: Ah, o kit foi o kit start, não foi isso?
1: Isso, o kit start.
2: É um kit, ele serve bem aí até 6 pessoas, né? Vai com quantidade generosa aí vai contra filé, bananinha, bisteca suína, meio da asa, aquela tulipinha, linguiça toscana, pão de alho. Carvão, sal grosso, não falta nada, inclusive na sacola térmica espetacular, que é utilizada.
1: E essa sacolinha térmica tá muito...
2: Todo mundo quer a sacolinha.
0: É verdade.
1: Minha mãe, já tive que dar uma pra minha mãe.
0: Tá certo,
1: tem
0: não,
1: que
0: mãe
1: dar,
0: é mãe.
1: Vou fazer feira, vou levar a sacolinha térmica. Ela leva a sacolinha térmica pra poder colocar as coisas geladas.
0: Isso, que maravilha.
1: E engraçado, porque tem gente mantendo contato com a gente pra saber se pode comprar só a sacola térmica.
0: Não, porque uma sacola térmica é realmente um coringa, todo mundo gostaria

0: Deixa eu ver o que mais. E para você saborear um delicioso churrasco, eu adorei, amei, amei, amei. Um abraço todo especial para essa turma maravilhosa. Ó, e você, se caso você ainda não está seguindo Brasa Nobre, é a hora, é agora. Segue o link lá no Instagram, arroba Brasa Nobre GQE, tá bom? É fácil, arroba Brasa Nobre GQE. Você entra lá, eu já vou começar a seguir, porque eu também quero participar do sorteio, das promoções, quero saber direitinho, porque na hora que você vai fazer o seu churrasco, você não erra nada. Mandar um abraço pra Beleza, um beijo, Beleza, que tá ouvindo a gente. E como é o nome do avô de Iago? Como é o nome do seu avô, Iago?
1: Paulo.
0: Ele tá ouvindo?
1: Tá.
0: Pode falar aí.
1: Tá, ele tá ouvindo lá, toda a galera da minha família tá lá ouvindo.
0: É.
1: Inclusive, eu mandar um beijo pra toda a galera do Colégio Dom de Educar, que minha mãe trabalha e tamo junto aí.
2: Ô Iagão.
0: Sua mãe.
2: Vou mandar aqui um abraço especial pra uma pessoa que tá ouvindo a gente. Vou mandar um abraço pra Flavinho, seu primo. Agora fala aí com o Flavinho, de quem é o comando hoje?
1: De Diego.
0: Ai, que massa. E o seu avô? Vovô quem?
1: Paulo.
0: Vô, seu avô Paulo. Um abraço, seu Paulo. Ele tá na fazenda.
1: Ele tá na fazenda.
0: Ah, tá na fazenda.
1: Ele ouve.
0: Tá bom. Então foi um prazer te conhecer.
1: Prazer,
0: tá
1: todo
0: bom?
1: Nosso.
0: Obrigada. Tá bom. Beijo pra você. Diego, um abraço, tudo de bom. Foi um prazer poder estar participando desse primeiro sorteio. Sucesso de muitos outros que ainda virão por aí, eu tenho certeza.
2: Obrigado, Nancy. Mandar um agradecimento também muito especial pro meu amigo Lucas França, pra GQ FM, que abriu as portas pra gente. Tem sido um sucesso. E é só gratidão. A gente começou esse projeto porque nós somos daqui de GQ, a gente quer trazer coisa boa pra nossa cidade. Eu amo minha cidade. E a gente quer buscar entregar esse serviço de qualidade, essa comodidade para os nossos clientes, os nossos amigos.
0: Tá certo, um abraço, tudo de bom. Farley, foi um prazer conhecer você.
3: Nancy, prazer todo meu, mais uma vez estar aqui na rádio, divulgando nosso trabalho, nosso projeto, né? Deixar um recado aí para os nossos ouvintes que tá sendo um sucesso a parceria com a rádio, né? Inclusive, deixar uma dica aí, o pessoal que não vai fazer churrasco hoje, vai fazer amanhã, encomende seu kit, o aplicativo da gente tá bombando, chegando pedido a todo momento.
0: Sim.
3: Então, se você não for fazer hoje, mas quiser fazer amanhã, não deixe pra amanhã não, já peça logo hoje, deixa agendado que a gente entrega pra você garantir seu
0: até pra o churrasco não chegar à tarde,
3: você sair domingo de casa pra comprar carne, é dureza, né? então garante logo Brasa Nobre hoje.
0: Combinado. Então já faz os seus pedidos hoje, porque amanhã você já começa seu churrasco bem cedinho. Um abraço, rapazes, foi um prazer estar juntos. No próximo sábado tem mais sorteio aqui na GQFM.
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0: 19 aqui na GQFM. Obrigada sempre pelo carinho. É ótimo contar com essa audiência maravilhosa. Ele está de volta.
1: Wellington Ferreira.
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2: 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Fique esperando que hoje eu vou chegar aí com um caminhão de prêmios só pra você, minha amiga. Beijo e eu volto.

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0: da GQFM. Um abraço todo especial pra você. Obrigada sempre pelo carinho. É bom demais ter você aqui na melhor. Um ótimo sábado pra você. E agora eu vou voltar com ele, porque ele está aqui juntinho comigo, direto da BR Tintas.
1: Wellington Ferreira.
0: Cadê tu, Wellington? Wellington!
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2: 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Beijo.
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6: E aí, galera ligada no Autodicas. Que bom ter você com a gente para mais uma parte cheia de informação. Para fechar nossa edição, uma dica super importante sobre a manutenção do seu carro elétrico. A boa notícia é que ele tem bem menos manutenção que uma combustão. Não precisa trocar óleo do motor e os freios duram muito mais. Mas não esqueça de verificar o fluido de arrefecimento e os filtros de cabine. E claro, faça as revisões em concessionárias ou oficinas especializadas. Mesmo sendo mais simples, a preventiva é fundamental. O Autodicas fica por aqui. Valeu demais pela companhia, gente. Até a próxima.
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1: FM agora, meio-dia e 42, aqui na melhor programação do seu rádio, ao Pedágio 89. Um abraço, bom dia pra você, que maravilha contar com essa agradável companhia. Daqui a pouquinho eu vou falar com meu querido Wellington Ferreira, que vai trazer mais informações pra gente daqui a pouquinho. Já, já.

você, obrigado pelo carinho, uma tarde maravilhosa. É bom demais contar com sua companhia aqui na melhor programação, é a programação da GQFM, e você sabe, só aqui na GQFM você tem muitas promoções, você tem as melhores promoções do comércio, tá aqui no pedágio 89, e agora eu

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3: É isso aí, não, Wellington, para, pelo amor de Deus, para! Mas igual o Lucas França. Porque Ney Farinha já chegou por aqui. Vou mandar um abraço pra Jobson de Mirante, um abraço pra Gênesis Santa Clara, um beijo pra minha querida Magnólia. Isaías e Magnólia tá ouvindo a gente. Eu tô indo pra lá, já tô indo pra lá. Ney Farinha já chegou por aqui. Coisa linda do meu coração.
4: Isa, e aí, coisa tudo linda. Bem?
3: Tô bem,
4: o Elton se empolgou aí, né, rapaz? É, o Elton se empolgou. É, já já eu volto nada,
3: vai pai. Vai-te embora, Elton.
4: É, se pica a carniça. É.
3: Hoje, sabe o que ele disse? É. Todos os lugares que ele foi hoje, ele me prometeu uma coisa. Lá do Mercadão da Meia, que ele me prometeu. Oh, de Júnior Autopeças, de Marcos Weber, Benedita, Bins, Bar, Depósito São Paulo, Farmácia Popular, todo lugar que ele foi hoje, ele me prometeu alguma coisa. Até do posto, tudo isso.
4: Rapaz,
3: eu quero ver como
4: coisa,
3: é que ele
4: vai
3: trazer.
4: É coisa que vai chegar aí,
3: eu
4: pra
3: quero
4: você,
3: ver,
4: viu?
3: Só quero ver.
4: Ouvi você falando que hoje é aniversário de
3: Bel, a avó de Caio, Bebel.
4: A avó mãe, né?
3: É,
4: a avó mãe.
3: Isso mesmo.
4: Ô Bel, beijo pra senhora querida, tudo de bom, desejo tudo de maravilhoso na sua vida, você continue sendo, né? Essa pessoa fantástica que você mesmo. É, viu? Penso num amor de pessoa, um doce de pessoa.
3: É mesmo.
4: Rapaz, pra gente conseguir ver Bel assim nervosa, é difícil, viu?
3: Ah, não vê não.
4: Não vê não.
3: Não vê não.
4: Sempre sorrindo.
3: Nunca vi.
4: Coisa
3: olha,
4: linda, né?
3: É, já tem muitos anos. Bota janeiro que eu conheço Bel, viu?
4: Pois é.
3: Bota janeiro e ela sempre assim, sempre bem, sempre feliz. Afinal, quem tem Cristo, quem tem Jesus é diferente,
4: com
3: né?
4: Com certeza.
3: Quem tem o amor de Jesus é diferente, né? A gente tem problema, tem. Mas a gente sabe enfrentar eles, né?
4: Mandar só um recado pro Caio, viu? Tome juízo, viu, rapaz?
3: Aprende com mãezinha.
4: É, não fique aprontando aí, não, perturbando um Bel, não, viu?
3: Ô, menino, lava os pratos, mandei lavar os pratos hoje.
4: Lava os pratos, viu? Hoje o almoço
3: não, por conta de Caio, não, Caio não sabe fazer.
4: Não, mas aí mas assim.
3: Pelo menos lava os pratos.
4: Depois do almoço,
3: pelo menos lava os pratos.
4: Hoje é o dia de princesa de Bel. Todo dia é dia de princesa de Bel, né? Mas hoje é mais especial ainda, né, Nancy?
3: Isso mesmo.
4: Então não perturbe ela, viu? Deixe ela quietinha no lugar dela.
3: É.
4: E deixe ela fazer as coisinhas dela, se ela der vontade de fazer qualquer coisa. Deixe ela.

0: Deixe
1: é,
0: ela, que
1: fique,
0: ela é
1: diaconisa. É, não fique negócio de. A minha avó, não faz. Não faça assim, Bel.
0: Isso.
1: Viu, Bel?
0: Muito bem. Ó, oh, Paulistão disse aqui: Ney, bora agitar. Ui. Não dá bola pra Nancy, não. Poxa, Paulista.
1: Calma, rapaz. Esse Paulista, gente, calma aí, rapaz. O que é isso, rapaz?
0: Que é isso?
1: Que essa agressividade é essa com essa mulher, rapaz?
0: Essa nivuzia.
1: É, calma, Moreno. Ô, Moreno, calma, Moreninho.
0: É.
1: Minha boquinha de jacaré. Minha vidinha. Calma, minha boquinha de jacaré. Não tem um cara que faz as pegadinhas? Que massa, né, velho? Caio tá lá ouvindo, viu? Seu Caio, sua boquinha de. Minha boquinha de jacaré, viu? Não perturbe Bel, não, viu?
0: Calabreso. Calabreso, linguiça.
1: Calma,
0: calma, linguiça.
1: Calabreso.
0: Paulistão disse, eu amo vocês, obrigada, os nossos ouvintes são os melhores, tô indo pra onde, Ney?
1: Tá indo pra, lá pra Magnólia, né? Dá um talento, não é isso, filha?
0: Célia tá lá me esperando, Célia, Graziele,
1: Júlia. Célia é maravilhosa, viu?
0: Célia te
1: ama,
0: viu?
1: Toda a equipe, né?
0: Ó, o pessoal lá
1: tá com
0: saudade
1: de vocês. Um beijo especial aí, morrendo de saudade de vocês aí, viu? As meninas que trabalham com a Magnólia, os meninos que trabalham com o Isaías.
0: Isso.
1: Um abraço, Isaías, é toda a turma lá do salão Isaías e Magnólia, tem um carinho muito grande, viu, Nancy?
0: Eles te amam, e outra coisa, tá com saudade de você.
1: Vou lá, qualquer dia desse, dá um abraço no meu amigo.
0: Ô, Ney, vai mesmo.
1: Isaías, dá um abraço na minha amiga Magnólia.
0: Vai.
1: Viu? E conversar com as meninas lá. Adoro, as
0: vai
1: meninas são fantásticas.
0: Vai fazer a unha com o
1: Juli. Ô, Juli! Juli, vou fazer minha unha.
0: Lid, como é que é o nome dela?
1: Agora
0: lá. Não, Luiane.
1: Luiane. É diferente, né? Luiane.
0: Bota a cabeça pra funcionar, pra lembrar o nome dela. Um beijo, Grazi.
1: Beijo, Nancy, pra você, pra todo mundo, viu?
0: Valeu, Ney, tô indo nessa, mas eu volto amanhã aqui na GQFM, tá bom? Combinado, encontro marcado.
1: Show.
0: Fico com ele, Ney Farinha, que é massa, Ney Farinha é massa.

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pela CRGQ FM, depois de curtir o pedágio 89 aí no comando dela, da Nancy Dias, ela que é uma simpatia de pessoa, né? Eu sou fã da Nancy, viu? Pois é, Nancy agora vai lá para o salão de Isaías e Magnólia, vai ficar muito mais linda. E eu estou chegando para comandar a sua tarde, até as 6 da tarde, no comando aqui, ó, no Sul do Melhor. Já peço a você, por favor, aumente o volume do rádio, porque nem farinha massa, nem farinha da melhor. É o

0: você aqui, viu? Vamos sacudir, vamos balançar, vamos fazer festa. 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
0: E não tem pra ninguém não, viu, meu parceirinho? Hoje, sabadão, último sabadão aí, né? Último sabadão do mês. Isso, do mês de julho. Hoje, 25, mês de julho de 2026. Tá bom? Você que tá aí, ó, curtindo a nossa programação, curtindo esse sabadão, quero desejar um sábado recheado de paz, amor, alegria e, claro, de muita música pra você a partir de agora, viu? Vamos sacudir e balançar a sua tarde, a tarde inteirinha, eu e você, até às 6! GQFM Folia chegando, viu? 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Galera, é o seguinte, viu? Tá liberado aqui o nosso WhatsApp 8846-1549 para você mandar sua mensagem de texto. Mande seu boa tarde, faça a festa junto comigo. Para você que tá ainda trabalhando, um ótimo trabalho. Para você dando aquele rolé aí no carro, né? Você dando o rolé aí pela cidade, ouvindo aí no seu carro. Obrigado pelo carinho aí, viu? Valeu, valeu pela carona. Vamos juntos. Vai mandando aí seu recadinho no nosso WhatsApp.

boa tarde pra todo mundo que tá curtindo aí, pra você que tá ouvindo a melhor, obrigado pelo carinho, viu? Começamos, viu? O nosso GQFM Folia, bora mandar alô pra essa galera aí, o Clídes Paulista tá curtindo a gente, alô Paulistão! Abraço pra você, meu irmão, chega

Família Carneiros lá na Vila Aeroporto. Valeu, Remu, filho da Maria Carneiros. Valeu, Gustavo, a galera toda aí, viu? Todo mundo curtindo o som da melhor. Meu amigo Lula do Caldo de Cana. Já está aumentando o volume do rádio lá na feirinha do Joaquim Romão. Um abraço especial para todos aí da feirinha do Joaquim Romão. Alô, Lula do Caldo de Cana. Mandando um alô especial aí pro seu filho Arthur, né? Arthur Luiz. Isso, pra sua irmã Laís, da Salada de Frutas. Tá todo mundo curtindo. Obrigado pelo carinho da audiência. Tem mais? Tem. Boa tarde, minha máquina. Já estou aqui no Eldorado escutando GQFM Folia. É Felipe, sucesso, irmão. Valeu, Felipe! Obrigado pelo carinho, viu, Felipe? Abração especial pra você, meu irmão. Tamo junto. Todo mundo pro lado, todo mundo curtindo a melhor. O povo lá na Fazenda Boa Vista. Alô, Fazenda Boa Vista! Alô, minha amiga Regina, da Fazenda Boa Vista. Um abraço pra você, querida. Obrigado pelo carinho também. Está acontecendo a inauguração do Posto Bramão, viu? Isso, você é o nosso convidado. Dê uma passadinha agora lá no alto do Pompílio Sampaio, porque está rolando a inauguração do Posto Bramão. Um abraço especial pro Igor, né? Pro Ivanzinho, pra toda a família aí, viu? Isso, inauguração do Posto Bramão. Um abraço especial pra todo mundo aí no alto do Pompílio Sampaio. Alô, Vanusa, Analomanto Júnior. Vanusa, aumente o volume do rádio. Tairone, Romântico Anônimo. Eita, essa música é massa, viu? E você ouve aqui, ó.

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0: Alexandre Pense tá vindo aí, viu? Em setembro. É, o Axézinho lá na ABB. É. Na ABB de GQ vai ter Alexandre Pense. Em setembro, hein? Bom demais. Uma ótima tarde pra todo mundo aí.
1: Pra galera que tá curtindo, obrigado pelo carinho da audiência, viu?
0: Manda uma boa tarde especial pro Israel, lá da Móveis Simonetti, né? Alô, Israel! Aí da Móveis Simonetti, obrigado pelo carinho, um abraço especial pra você, pra todos aí, viu? Toda a turma ouvindo, né? Curtindo, obrigado, viu, Israel? Um abraço pra você, querido! Vamos juntos, viu, Israel? A tarde inteirinha é nossa! Eu aqui, você aí do outro lado do rádio, curtindo a nossa programação, obrigado pelo carinho. Alô, Lene, do Jardim Eldorado, beijo pra você, querida, obrigado pelo carinho, viu, Lene? Já já eu toco uma do Pablo pra você, né? Isso, Lene lá do Jardim Eldorado, tá curtindo, obrigado, valeu. Meu amigo Pereirinha, let's go! Tá mandando um abraço especial pra Zenilda e Joilson Cabeção, lá na UBS 4. Um abraço especial pra Zenilda e Joilson Cabeção. É, quem tá mandando esse alô especial, Pereirinha, viu? A galera aí curtindo o som da melhor. Obrigado. Maravilha, meu amigo Rebu lá da Vila Aeroporto. A turma aí da Vila Aeroporto, tá todo mundo feliz da vida, né, Rebu? Hoje, aniversário da Maria Carmides, né? E a galera tá feliz também, né? Todos lá da Vila Aeroporto estão felizes, porque o nosso prefeito Flavinho jogou o concreto lá pra todo mundo, hein? É! Ficou maravilhoso, ficou lindo demais a Vila Aeroporto, viu? Nosso prefeito Flavinho levou o concreto pra lá, dando dignidade a todos ali, né? Todos da Vila Aeroporto, que vinham, né? Numa luta, rapaz, pra poder colocar ali calçar tudo ali, colocar o calçamento. E aí o nosso prefeito Flavinho ouviu o apelo da população, ouviu o apelo lá do povo da Vila Aeroporto e o concreto chegou! Maravilha! Um abraço pra você, Rebu, tá aí, viu? Rebu agradecendo ao prefeito Flavinho pelo concreto, a Vila Aeroporto tá linda demais. Um abraço pra todos aí da Vila Aeroporto, né? E ele tá mandando um abraço especial aí, ó, pra Bodega, pra Leu, pra Bui Bulhões, né? Pra todo mundo. Valeu, meu amigo Rebu! Um abraço pra você, meu irmão. Eliseu Pimentel, tá curtindo também. Valeu, Eliseu Pimentel, um abraço. Obrigado pelo carinho, viu? Minha amiga Rai também tá curtindo. Valeu, Rai. Um abraço pra você, né? Tá todo mundo curtindo aí. Obrigado pelo carinho, um ótimo final de semana.
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0: chama pro Brunão, solinho do TikTok aqui no Som da Melhor. Agora faltando 10 minutos pras duas. Uma ótima tarde pra você, viu? Isso, que tá aí do outro lado do rádio, curtindo o Som da Melhor, curtindo a GQFM, o melhor final de semana. 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

0: déjà vu, isso. E você mata a saudade aqui no Som da Melhor, no GQFM Folia. Deixa eu mandar um boa tarde especial pra ele que está na estrada, né? Junto com ela, tio Rei e tia Regina estão vindo, né? Salvador, da capital baiana, da Bahia Grande, eu falo que é a Bahia Grande, né? Salvador, a Bahia Grande. Estão ouvindo, Deus o acompanhe, que Nossa Senhora passa na frente, tá bom? Obrigado pelo carinho da audiência aí. Estão no carro ouvindo, Deus acompanhe, viu, tio Rei, tia Regina, que saudade de vocês, morrendo de saudade. Agora marcar, viu, essa semana o nosso café, viu, tio Rei? Isso, tá bom, tia Regina? Essa semana o nosso cafezinho da tarde. Um abraço, que Deus abençoe, viu? Tio Rei, tia Regina, mandar um abraço para o Júnior, né? Júnior, Mila, Bruna, que mais? Marcela Chaves, Bebeto, Luma, todo mundo, né? A família Chaves, um abraço, viu? Valeu, valeu a turma maravilhosa lá também da Chaves Contabilidade. Um abraço especial para todo mundo. Deus abençoe, viu? Venha na fé, com Deus no comando e Nossa Senhora na frente aí também, viu? Um abraço. Valeu, tio Rei, valeu, tia Regina. Quem tá ouvindo a gente também é ele, o borracheiro dançarino lá na UBS 4. Alô, Papacoco! O borracheiro dançarino. Um abraço pra você, querido. Valeu, valeu, valeu. Gina, de Santa Clara, tá curtindo também. Um abraço pra você, meu amigão. Tá na escuta, né, Gina? Valeu, Gina de Santa Clara, aumentando o volume do rádio. Bom demais. Valeu, valeu, Gina. Quem tá curtindo também o Som da Melhor, só dá a gente, né? No final de semana. Só dá o GQFM Folia. Helenilson Cigano, lá da Cachoeirinha, tá ligado na Melhor. Tá mandando alô, ó. Ney, tô aqui com uma galerinha ouvindo a programação. Assando uma carninha, tomando aquela gelada, né? O alô hoje vai para minha esposa fazendo a média, né, Helenilson Cigano? Olha, fazendo a média, né? Vai para a esposa Ana Cristina, né? A digníssima esposa Ana Cristina e as princesas, as filhas Alice e Helena. Pronto! Família toda reunida aí, né? Helenilson Cigano, lá na Cachoeirinha. Assando uma carninha, tomando uma geladinha junto com a digníssima esposa Ana Cristina e as princesas filhas Alice e Helena. Um abraço, uma ótima tarde para vocês. 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Eu volto já já. Sai daí não, tem muito mais para você.
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estou de volta aqui no Som da Melhor, na sua 89,7 GQFM. Vamos juntos até as 6 da tarde, a tarde inteirinha, eu e você. É, bom demais, né?

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1: É da sua GQFM Piscite, meu brother. Eita, coisa boa, sabadão diferente, viu? O melhor final de semana do seu rádio é aqui na sua GQFM. 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Bom demais, e a gente segue, viu? Vamos lá pra mais uma hora de muita música e alegria. Isso, alô Bebeto, no comando aí da nave, né? Isso, vem devagarzinho, viu, Bebeto? Isso, cuidado aí com o tio Rei, com tia Regina e com sua digníssima esposa Marcela, viu? A família toda vindo de Salvador e está ouvindo desde Brejões, é? Desde Brejões, é? Tá vindo aí, ouvindo a GQFM, é? Essa GQFM é ousada, viu? Quem é ousada é ela, né, Marcela? Marcela tá aí. Eu tenho certeza que minha irmã está no carro dando risada. Pode rir, irmã. É isso aí. Bora, Bebeto. Devagarzinho, parceiro. Com a majestade, tio Rei e tia Regina aí do lado, ouvindo o som da melhor. E a gente segue. Fim de semana. E 22 para o Golé. Uau, que delícia! Cadê você? Fala pra mim aqui, cadê?

0: Rock Certe, Amazon.
1: Parangolé, uau, que delícia! 2h24 aqui no Som da Melhor. Isso, estou de volta porque tem que mandar um alô especial pra essa turma que tá curtindo, né? E meu grande amigo e irmão, Som, lá da SG Motos. Alô, Som, um abraço pra você, meu irmão. Também pra digníssima esposa, minha amiga Kikiu. Kikiu! Um abraço aí pro Som da SG Motos, a digníssima esposa, minha amiga Kikiu, né? A irmã do nosso querido Zé Cocá. Um abraço também pra nossa amiga Valéria. Isso, a turma estava lá em Jaguaquara. Tá na estrada também, né? Aí na BR-116, ouvindo, curtindo o melhor final de semana do seu rádio, viu? Obrigado pelo carinho. Valeu, valeu, Som, grande Som da SG Motos. Alô, Kiki, um abraço pra você, um abraço pra Valéria também. Obrigado pelo carinho da audiência, tá todo mundo curtindo, todo mundo ouvindo o Som da Melhor. Meu amigo Marcos Arrocha, tá curtindo? Tá mandando alô especial pro seu irmão Josué, que está completando mais uma primavera. Então, parabéns pro irmão do Marcos Arrocha. Alô, Josué, um abraço. Tudo de bom, viu? Desejo tudo de maravilhoso na sua vida, meu querido. Obrigado pelo carinho. Tem mais aqui? Quem é aqui? Estou na melhor com o melhor. Você broca, irmão. Quem é aqui, rapaz? É Francis. Ô, Francis. Um abraço pra você, Francis. Tá curtindo? Tá na 15 de novembro aí, Francis? Um abraço, meu irmão. Sempre curtindo, né? O Som da Melhor. No final de semana, mais delicioso do seu rádio. A minha amiga Luciana e toda a família Anjos Burg. Alô, Luciana, da Anjos Burg. Um abraço especial pra você, querida. Tudo de bom, obrigado pelo carinho.
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Maísa aí curtindo o som da melhor lá no quilômetro 4. Obrigado, viu, Maísa, pelo carinho. Alô, Paulo, alô, Jim, alô, Lui, alô, Yuri. Que galera massa é essa? É a galera do quilômetro 4, Ney Farinha. Ô, Maísa, essa vai pra vocês aí no quilômetro 4, viu, que eu tenho certeza. Bora matar a saudade, bora matar a saudade.

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0: você uma ótima tarde, obrigado pelo carinho da audiência. Mandar um alô aí pro Matheus. Alô, Matheus. Mandar um abraço pro Matheus, pro Enzo, pro tio Cleiton e também minha amiga Jussi lá no Agarradinho. A galera curtindo, a galera do condomínio Agarradinho Bahia, né? A galera toda ouvindo. Alô, Matheus. Alô, Enzo. Alô, tio Cleiton. Alô, Jussi. Obrigado pelo carinho, viu? Essa turma massa curtindo o som da melhor. A nossa amiga Regina da Fazenda Boa Vista tá mandando um alô especial pra Michele. Pronto, daqui a pouquinho a gente toca aí, viu? A música do Toque 10 pra Michele, que está completando idade nova. Então, parabéns pra Michele. Felicidades pra você, Michele. Tudo de bom, viu, querida? Maravilha. Tem mais aqui, Ney Farinha. Ney Farinha é massa, Ney Farinha da melhor. Manda um abraço pra galera do condomínio Agarra. Rajão. Alô, Iaguinho, Iaguinho, ó, Iaguinho, Marcelo Cabeleireiro, Arthur Caleb, Ian e também a Adriana. Está chegando mais um novo integrante, viu? Olha, rapaz, o Iaguinho tá demais, viu? Grande Iaguinho, lá do Agarrajão, a galera do condomínio aí, Agarradinho Bahia, aquele abraço especial pra todo mundo aí, viu? Valeu, Iaguinho, aí, essa galera massa, um abraço especial pro Marcelo Cabeleireiro, Arthur Caleb, Ian e também Adriana, tá todo mundo curtindo, tá todo mundo ouvindo o som da melhor, viu? Pois é, Marcela Chaves, tá ouvindo ainda, minha irmã? Tá todo mundo aí, né? Isso, valeu Marcela Chaves, minha irmã estourada. Alô, Bebeto, que coisa bonitinha, viu? É o Bebeto, viu? Valeu, Bebeto, um abraço pra você.
1: Mamãe.
0: Fala de novo, vai.
1: Ai, mamãe.
0: É o Bebetinho, é? Vamos nessa, ó. Lembrando que daqui a pouquinho, às 16h, tem o Alô da Melhor, a sua participação. E eu tenho um ingresso pra você curtir o forró Cheiro de Lima. Isso, próximo sábado, né? De hoje a 8, próximo sábado, lá no sítio Santa Felicidade, vai estar rolando o forró Cheiro de Lima. É uma festa all inclusive, viu? Bom demais. Vai estar rolando Juninho do Forró, Rose Bando e Matheus Ferraz, viu? São 10 anos do Forró Cheiro de Lima. E eu tenho um ingresso pra você curtir essa festa, mas vai ser 16h. Você vai participar comigo, eu vou explicar tudo direitinho pra você poder faturar esse ingresso aí pra curtir sábado que vem. Lá no sítio Santa Felicidade, o forró Cheiro de Lima, é fechando tudo aí, viu? É, o São Pedro, fechando tudo, né? Com o forró Cheiro de Lima, um abraço especial pra toda a turma, né? Pra Jeane, pro Heron, né? Pra Rafa, pra Manu, pra o Igor, pra todo mundo, né? A galera lá do forró Cheiro de Lima, um abraço, meu amigo Juninho do forró, que faz parte também da organização desse forró maravilhoso. São 10 anos de forró. Eita coisa boa! Um abraço pra essa galera, forró Cheiro de Lima.
2: É pra curtir.
0: Bora matar a saudade agora. Latitude.

0: filme Folia.
1: Zoora no seu rádio. Menos é mais, vai me dando corda. Eita, coisa boa, viu? Mandar um beijo especial pra Jussi lá no Agarradinho, o Agarradinho Bahia, né? A minha área, todo mundo ouvindo o som da melhor. Jussi, beijo pra você, querida, tudo de bom, viu? Um abraço especial pro Matheus, né? O Mateuzinho, era Mateuzinho, né? Agora já tá grande, agora é Matheus, né? Um abraço aí pro Mateuzinho, um abraço também aí pra o Enzo, não é isso? Enzo, tio Cleito, pra todo mundo, viu, Jussi? Obrigado, sempre ouvindo, curtindo, né? O som da melhor, curtindo Ney Farinha, no melhor final de semana do seu rádio. Boa tarde, manda alô pra nós aqui no quilômetro 4, sempre ouvindo a melhor, Paulo Barros, Bim, também Manuel, Rosa e Maísa. Um abraço especial pra vocês aí, viu? Obrigado, nosso amigo Paulo Barros, obrigado, Bim, obrigado, Manuel, Rosa e também Maísa, todo mundo aumentando o volume do rádio e curtindo o som da melhor, viu? Bom demais, ó, e tá rolando a inauguração do posto Bramão, lá no alto do Pompilho Sampaio, viu? 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Bom demais, aproveitar esse sabadão que o sol tá lindo, né? O céu tá azulzinho, rapaz. Vou pro rápido intervalo e eu volto daqui.

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Estou de volta aqui no Som da Melhor, na sua 89,7 QFM. Vamos juntos para mais uma hora de muita música e alegria no seu rádio. Lembrando que daqui a pouquinho, às 16h, tem para você o Alô da Melhor, a sua participação. Eu tenho ingresso para você curtir os 10 anos do Forró Cheiro de Lima. 16h, eu vou te explicar tudo direitinho, viu? Para você poder participar aqui junto comigo. E a gente segue aqui, ó, na melhor.

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1: É da sua GQFM, Piscite, valeu meu parceirinho. Voltei, viu? 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

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E a gente segue. Pode ir mandando aí seu recadinho, escreva aqui pro nosso WhatsApp, daqui a pouquinho eu mando aquele alô especial pra todo mundo curtindo o melhor. 3:20 é o Tchan, a nova loura do Tchan. Bora matar a saudade, vai, vai.

0: Rapaz, tá gostoso!
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daqui a pouquinho tem o Alô da Melhor, a sua participação. Valendo ingresso pra você curtir os 10 anos do Forró Cheiro de Lima, viu? Vai ser sábado que vem lá no sítio Santa Felicidade. Vai estar acontecendo os 10 anos aí do Forró Cheiro de Lima. Com Juninho do Forró, Rose Banda e Matheus Ferraz. Vai ser bom demais, viu? E eu tenho ingresso pra você daqui a pouquinho, às 16h, no Alô da Melhor. Na sua participação. Enquanto o Alô da Melhor não chega, a gente vai curtir

GQFM Fulimo, Zé Gutinho, Raíssa, rodada em João Gomes, 5 da manhã, no som da melhor. Na sua GQFM, agora 3h47, daqui a pouquinho, tem o Alô da Melhor, a sua participação, valendo o ingresso pra você curtir aí o Forró Cheiro de Lima, são 10 anos, daqui a pouquinho, viu? É... Tem ingresso pra você curtir Forró Cheiro de Lima sábado que vem, lá no sítio Santa Felicidade.

0: 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Depois do intervalo tem um Alô da Melhor, a sua participação. Fique ligadinho aí. Eu vou explicar tudinho direitinho pra você, porque eu tenho um ingresso pra você curtir aí o forró Cheiro de Lima, viu? Sábado que vem, lá no sítio Santa Felicidade, Juninho do Forró, Rose Banda e Matheus Ferraz. Já, já, depois do intervalo, fique ligado na melhor, eu volto com muito mais.
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nessa tarde super especial de sabadão e você curtindo a nossa programação. É, rapaz, ouvindo a melhor, né? Então vamos juntos agora pra mais uma hora com a sua participação, que vai ser bacana demais, eu tenho certeza. Tá rolando pra você!

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Galera, é o seguinte, a partir de agora você já sabe, né? O Alô da Melhor, a sua participação, você vai gravar seu áudio, né? O áudio dizendo, me respondendo, olha, qual é o forró que vai estar completando 10 anos? Se você me responder forró Cheiro de Lima, tá valendo um ingresso pra você, entendeu aí? Ingresso pra você curtir essa super festa, o forró Cheiro de Lima. Qual é o forró que vai estar completando 10 anos sábado que vem? Se você me falar forró Cheiro de Lima, tá valendo ingresso pra você.

0: você curtiu no GQ FM Folia. Digo, hipnotiza com a participação do Léo Santana aqui no Som da Melhor. Vamos nessa, chegou a hora da nossa brincadeira valendo ingresso pra você curtir o forró Cheiro de Lima.
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0: 4:18 na sua GQFM. A partir de agora, o Alô da Melhor, a sua participação. Você vai gravar seu áudio me respondendo qual o forró que vai estar completando 10 anos sábado que vem. Se você me responder forró Cheiro de Lima, eu tenho ingresso pra você curtir essa festa. Lembrando que é uma festa, o All Inclusive, é tudo liberado. Vai ter cerveja, chope, refrigerante, salgados. Vai ter também churrasquinho. Uma festa maravilhosa lá no sítio Santa Felicidade, né? Sábado que vem. Tá bom? Aí vai ter Juninho do Forró, Rose Banda e também Matheus Ferraz. Tá afim de curtir? Então é só mandar seu áudio dizendo assim, ó, nem farinha, o forró que vai estar completando 10 anos é o forró Cheiro de Lima. Tá certo? Valeu então, vamos lá, vamos lá, primeira participação, quero ouvir, quero ouvir. Fala comigo, boa tarde, boa tarde.
3: Boa tarde, meu parceiro, nem farinha.
0: Boa tarde.
3: E aí, irmão, tudo bem?
0: Tudo bem.
3: Tô aqui com meu amigo Regi, conhecido como Pomponé, da Frigel.
0: Massa.
3: Estamos aqui escutando aí o programa aí da GQFM.

0: GQFM Folia.
1: Massa.
0: É Felipe que está falando, irmão.
1: Fala, Felipe.
0: E por favor, toca aí a música de Toque 10, 1 centímetro. Valeu.
1: Valeu, Felipe. Tamo um junto. Abraço pra você. Daqui a pouquinho, 1 centímetro pra você, Felipe. Obrigado pelo carinho. Vamos lá, tem mais aqui. Chegou. Fala comigo, boa tarde.
2: Boa tarde, Potência. Boa tarde. O forró que vai estar aí completando 10 anos aí de tradição. Forró cheiro de Lima. Tamo aqui ligado. Vamos que vamos.
1: Valeu. Só faltou o nome. Tem que dizer o nome. Fala o nome pra nós aí, viu? Vai participando, dizendo o seu nome, tá bom? Tá certo? No final do programa aqui, a gente vai dizer quem é que vai curtir esse forró maravilhoso. São 10 anos. Qual forró que vai estar completando 10 anos sábado que vem? Aí você me responde, forró cheiro de Lima, que você vai estar concorrendo a ingresso pra curtir essa festa. Fala comigo, vamos lá.
2: Boa tarde, com
1: boa Jesus. Tarde.
2: Bem, farinha, aqui é seu amigo Lula do Toque de Cana.
1: Fala, meu brother.
2: Tá completando 10 anos, forró cheiro de Lima.
1: Isso.
2: Bota meu nome na promoção aí.
1: Já tá rolando, já tá aqui.
2: Eu quero ouvir Toque 10, Amor dos Outros. Vem aí, mandar um abraço pra Laíra, pra de Fruta, e para meu pai, Luiz Aquarema. Chama de saudade nós, amigão.
1: Valeu, Lula do Caldo de Cana, um abraço especial. Valeu. Daqui a pouquinho, né, vou colocar aqui o Toque 10 aqui, que o nosso amigo Felipe pediu, toque 10 que Felipe pediu. Vamos lá então, toque 10 que Felipe pediu aqui no Som da Melhor, nessa tarde especial de sabadão. Você curtindo a nossa programação, curtindo a GQFM. Cadê produção? Isso, organiza tudo aí, produção. Vamos lá. Valendo, produção. Já foi.
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1: Ixi, cadê a produção? Não chegou aqui não, foi? Eita, então vamos lá. Quem sabe faz ao vivo. Volta aí, produção, pra aqui, ó. Cadê? Aqui, ó. Agora sim.

0: Tá rolando pra você o alô da melhor a sua participação. Você gravando seu áudio, mandando aqui pro nosso WhatsApp 8846-1549. Valendo ingresso pra você curtir aí, viu? O forró cheiro de Lima. É, o forró cheiro de Lima. Diga, Giovanni, e aí, brother? Beleza? Fala de novo aí, Giovanni.
1: Ei, meu nome é Giovanni, Giovanni.
0: Pronto.
1: O forró tradicional aí, já completando 10 anos, é o forró cheiro de Lima. Vamos que vamos.
0: Valeu, Giovanni, um abraço pra você, meu irmão, tudo de bom, viu? Vamos nessa, cadê aqui, cadê? Olha só, a galera participando aqui, fala comigo, boa tarde, quero te ouvir, vamos lá. Marcos Arrocha.
2: Boa tarde, Ney Farias.
0: Boa tarde.
2: O locutor estourado da Jique FM se chama Ney Farinha.
0: Tamo
2: é massa,
0: junto.
2: Ney Farinha dá melhor.
0: Valeu, tá Marcos Arrocha.
2: Aqui, Marcos Arrocha. Gostaria de mandar um alô especial para meu irmão Josué, que está completando a primavera.
0: Certo.
2: Para a galera da Jique FM e para todos os ouvintes da Caxiria 1, 2, 3 e 4. Chama que nós está ligado na Jique FM com Ney Farinha. E gostaria de ouvir Gustavo Lima. A música do sujeito chama que estourou sábado com Ney Farinha, não tem pra ninguém. É líder de audiência final de semana, papai. E coloca meu nome na aprovação, Marcos Arrocha.
0: Valeu, Marcos Arrocha. Diga aí qual é a música mesmo que você falou, potência.
2: Forró tradicional, tá completando 10 anos. É forró cheiro de Lima.
0: Cheiro de Lima. Valeu, meu brother. Obrigado, valeu, Marcos Arrocha. Daqui a pouquinho eu vou ouvir sua música, vou ver aqui a sua música, viu? Valeu, Marizinha, lá de Lafayette Coutinho, tá ouvindo? Um abraço especial, tá fazendo o quê? Uma lasanha pro sobrinho Júlio César, né? Está completando aí 18 anos, então parabéns aí pro Júlio César, sobrinho da Marizinha, lá de Lafayette Coutinho, ela tá fazendo uma lasanha aí, hein? Que maravilha, pra comemorar o aniversário, massa! Valeu, Rock! Valeu, Rock! Do Surucucu lá em Tirussu, é isso? Pronto, na escuta, valeu, Rock do Surucucu em Tirussu. Tá ouvindo aí, curtindo o som da melhor, curtindo a Jique FM. Daqui a pouquinho vou ver sua música aqui, viu, Marcos Arrocha? Vou ver aqui, valeu, valeu. Tá valendo ingresso pra você curtir aí os 10 anos do forró cheiro de Lima.
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0: Agora 4h32 aqui na sua GQFM até as 5 da tarde. Rola pra você o Alô da Melhor, a sua participação. Você vai mandar seu áudio aqui me respondendo. Qual forró que vai estar completando 10 anos sábado que vem? Se você me responder forró Cheiro de Lima, tá valendo um ingresso pra você curtir essa super festa, viu? Lembrando que é uma festa all inclusive, vai ser lá no sítio Santa Felicidade, vai ser bacana demais. Juninho do Forró, Rose Banda e Matheus Ferraz. Deixa eu mandar um abraço pra Rose Lima, que tá curtindo a gente, né? Tá mandando alô aí, ó, pra Manuel, pra Edna e também pra Nildo. A galera tomando uma gelada, isso. Valeu, a galera tomando uma gelada e curtindo aqui o GQFM Folia nessa tarde especial. O Alô da Melhor, a sua participação. Fala comigo, boa tarde.
1: Boa tarde, meu parinho. Boa tarde. Aqui é Rafael Pica-Pau do condomínio São Nascente, vizinho lá da Barril.
0: Isso.
1: É, manda um alô aí pra Tatiane, minha esposa, meu filho Flávio, Rafaela, Maria Cecília e toda a galera da Pereira, Paulinho, Natal. E bota aí qualquer música de o canário pra nós aí.
0: Na hora, parceiro.
1: Nem farinha é massa, nem farinha é da melhor.
0: Valeu, meu brother, obrigado pelo carinho. Um abração especial pra você, viu? Fala comigo, boa tarde.
2: Boa tarde, meu amigo Márcio Conguçu.
0: Aqui não é máquina do Sul, não, potência. Ô, máquina, é aqui, ó.
2: Boa tarde, Ney. Diretamente de Tiro Sul. O forró é Cheiro de Lima.
0: Valeu, papai. Potência. Valeu, valeu, valeu, Rock. Abração pra você, meu irmão. Tudo de bom. Fala comigo, boa tarde.
3: Boa tarde, bebê.
0: Boa tarde.
3: Falando coisa que é fácil, mande Gigo César, mande uma vizinha, bota de Cotinho. Queria desejar feliz aniversário pro meu filho, compra 18 anos.
0: Maravilha.
3: E queria uma música de Juninho, bebê.
0: De Juninho, bebê? Vou ver aqui, viu? Tá bom, meu amor? Obrigado pelo carinho, pela participação. Um abraço especial pra todo mundo aí curtindo o Som da Melhor. Ô, meu amigo Marcos Arrocha, eu vou tocar esse aqui pra você, ó.

0: 7 aqui na sua GQFM, tá rolando pra você o Alô da Melhor, a sua participação. Você vai gravar seu áudio, né? Me respondendo aqui qual o forró que vai estar completando 10 anos sábado que vem. Se você me responder forró Cheiro de Lima, tá rolando pra você o ingresso, viu? Pra você curtir essa super festa sábado que vem. É, lá no sítio Santa Felicidade, Juninho do Forró, Rose Banda e também Matheus Ferraz, vai ser bacana demais, viu? Então, tá afim de faturar ingresso? Mande seu áudio aí me respondendo qual o forró que vai estar completando 10 anos. Forró Cheiro de Lima!
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10, Amor dos Outros, aqui no Som da Melhor, a música do Lula do Caldo de Cana. Ele pediu e a gente tocou. Valeu, Lula do Caldo de Cana. Abraço pra você, meu irmão. Obrigado pelo carinho aí da audiência, sempre curtindo a nossa programação. Tá rolando o Alô da Melhor até às 5 da tarde, valendo ingresso pra você curtir aí o forró Cheiro de Lima. Me responda aí no seu áudio qual forró que vai estar completando 10 anos, sábado que vem, lá no Sítio Santa Felicidade. Uma super festa, se você me responder, forró Cheiro de Lima, tá rolando pra você aí, viu? Ingresso, isso, ingresso! E pra curtir essa festa maravilhosa, e a gente segue aqui, viu?

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0: mandando muito bem o Alô da Melhor, o show da Seleção do Jaldo, agora ou nunca mais, aqui na sua GQFM. 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E quem faturou o ingresso foi a nossa amiga Jamile Meira, lá do Jiquezinho. Ela escreveu, mandou aqui tudo certinho, participou, né? Ficou com vergonha de mandar o áudio, né? Mas ela participou aqui, mandou tudo certinho, tudo direitinho. Então ela vai curtir aí o forró Cheiro de Lima, viu? Valeu, Jamile Meira, lá do Jiquezinho. Obrigado pelo carinho. Volto daqui a pouquinho com a nossa última hora. Não sai daí, não!
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0: ingresso e venha comemorar os 10 anos do Forró Cheiro de Lima. É tradição, é alegria e é forró do começo ao fim. 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

de volta aqui no Sul da Melhor da Sua 89,7 QFM. Vamos juntos até as 6 da tarde. Tá rolando comigo, Ney Farinha, porque Ney Farinha é massa, Ney Farinha da Melhor. Fala.

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1: É da sua GQFM. 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Galera, é o seguinte, né? Rolou São João, rolou São Pedro, estamos chegando no final aí, né? Do mês de julho. Então, o GQFM Folia vai abrir espaço para o nosso último forró das antigas. O último forró das antigas, já estamos acabando aí, né? Já passou São João, São Pedro, está acabando aí o mês de julho. Então bora curtir aí o nosso último forró das antigas.
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1: A partir de agora no GQFM Folia, abrindo espaço para você curtir aí o forró das antigas, o melhor do forró, fechando muito bem, né? Fechando muito bem aí o São João, o São Pedro, maravilha. Então, a partir de agora, vamos curtir aí o forró das antigas. Cadê minha sanfona, meu triângulo e minha zabumba? Aí. Muito bem. Bora curtir forró das antigas? Então, aumenta o volume aí.
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1: 5:12, eu começo com esse clássico, Gonzagão e Gal Costa. Forró número 1, vai, aumenta o volume.

sem vergonha, lábios divididos, aqui no Som da Melhor, esse nosso último forró das antigas, né? Isso. Mas o forró continua tocando aqui na GQFM, isso, no forró mandando a melhor. 5h23 mudou, 5h24, mandar um boa tarde especial pro meu amigo Boca do Tempero, lá no alto da Coelba, alô Boca do Tempero, estourado. É, rapaz, sabadão é dia do Boca, né? Rodar aí pelo Jiquezinho todo. Isso, atenção galera do Jiquezinho aí, viu? Daqui a pouquinho o Boca do Tempero tá passando por aí, tá passando na sua porta. É, Boca do Tempero, do alto da Coelba, alô Boca! Um abraço especial pra você, meu irmão. Tá aí, né? Na luta, vendendo os temperos e ouvindo a melhor. É, final de semana, sabadão, domingo, só ouve a GQFM, viu? Nosso amigo Boca do Tempero, no alto da Coelba, tá circulando aí, né? Pelo Jiquezinho, você vê Boca passando aí, grita, ô Boca, cadê o tempero?

0: pergunto pro povo, viu, Boca? Aí no tempero, viu? Grande Boca do Tempero no Alto da Coelma, aquele abraço, meu irmão, e a gente segue!
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0: daqui a pouquinho tem pra você, viu? Tem pra você curtir aí, Brega Show. Aqui no Som da Melhor. Tá rolando pra você o forró das antigas. Tá coisa boa demais, hein? E você curtindo a nossa programação. Obrigado pelo carinho da audiência. Continue ligado na Melhor. Tá rolando o forró das antigas. 5:35. Daqui a pouquinho, Brega Show.
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0: música linda, né? Aí você curtiu Tati Bill de volta pro meu aconchego. Uma participação do João Gomes, do Gival Dantas, Valdones e Neto Leite. Ei. Daqui a pouquinho tem brega show pra você. Curtir aqui na melhor. Finalzinho de tarde especial de sabadão, hein? Bom demais. Tá gostando? Tá bom, não tá? A gente segue.
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0: Chique FM Folia, o nosso último forró das antigas, né? Isso. Mas o forró continua, viu? Na programação da sua Chique FM vai estar sempre rolando aí, né? No forró Bodona Melhor, de 6 às 7, durante a semana, na nossa programação normal. Quero agradecer a você pelo carinho da audiência, você que curtiu aí, que ficou até agora com a gente aqui, né? Continue na nossa programação que vem aí o Brega Show, tá bom? 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Gente, um ótimo sabadão pra todo mundo, uma ótima noite, né? De sabadão, finalzinho da tarde, início de noite, que Deus abençoe, muito obrigado pelo carinho, viu? Um ótimo final de semana e vem aí o Brega Show e eu já fui, tá bom? Valeu, valeu, já fui, tchau, tchau.
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0: 10h49.
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2: 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Chegando pra ficar junto com você. A partir de agora até as 10 da noite aqui na Dona do Primeiro Lugar.
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2: Falo sim. Tudo bem com você? Tudo ótimo? Noite gostosa de sabadão. Pra você que tá na sintonia, um ótimo sábado, um ótimo final de semana. Obrigado pela audiência e pela tua companhia, tá bom? A partir de agora tem o nosso Clube 89 até as 10, no clima do seu final de semana. Aumente o volume do rádio porque a festa tá só começando.
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0: tá gostando? Noite gostosa de sabadão e o nosso Clube 89 até as 10. Eu, Wellington Ferreira, tô aqui, ó, junto com você na melhor.
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esse nosso Clube 89, pra você que tá aí nos barzinhos, uma ótima noite, tá na lanchonete, obrigado pela sintonia, onde quer que você se encontre, bom sabadão e bom fim de semana, até às 10, tem o nosso Clube 89.

0: 9h89, ótima noite pra você, bom sabadão pra você que tá aí, ó, dando um rolê pela cidade, bom final de semana pra você.
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0: você tá curtindo o nosso Clube 89? Até as 10 da noite, eu, Wellington Ferreira, tô aqui, ó, junto com você. 88461549. Nosso final de semana é mais alta astral, a programação. Claro, aqui é você que faz uma programação alta astral através do 88461549.
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0: gente gostosa de sabadão, final de semana alto astral e até as 10, só alegria e muita música no nosso Clube 89.
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0: sai da sintonia. Janjão tô de volta trazendo muito mais no clube mais alto astral do seu rádio.
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